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1: Mix o som da Madonna, finalizando o Pede no Zap de hoje, quinta-feira. Não esquece, 11 9 8 3 4 0 8 mil. Faz o seguinte, manda tua mensagem de áudio pra gente, pede a tua música, que você ouve ela inteirinha aqui na Mix. E o Pede no Zap tá de volta amanhã, 7 da manhã.
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0: Mixe Lady Gaga e Bruno Mars na Mix.
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12: Está no ar a Voz do Brasil. As notícias do governo federal que movimentaram o país no dia de hoje.
13: Olá, boa noite.
14: Boa noite para você que nos acompanha em todo o país.
13: Quarta-feira, 17 de junho de 2026.
14: Vamos ao destaque do dia: proteção de crianças nas redes, combate ao crime e crescimento econômico.
13: Temas tratados pelo presidente Lula no encerramento da reunião do G7 na França.
14: Grupo reúne as maiores economias do Ocidente e Brasil participou pela 10ª vez como convidado.
13: O presidente discutiu com países desenvolvidos formas de o mundo voltar a crescer com inclusão dos mais pobres.
15: O mundo precisa crescer para que a economia volte a crescer. Não adianta crescer só para a Alemanha, crescer só para os Estados Unidos, crescer só para a França. Não, é precisam, sem diminuir o padrão de vida deles, crescer para outros países.
14: E ainda, acesso à água.
13: O Ministério da Saúde anuncia a instalação de quase 21 mil cisternas em 8 estados do semiárido.
14: E tarifa social de água e esgoto para famílias de baixa renda já chegou a quase 2 mil municípios. Pablo Mundinho.
9: A meta é que a tarifa social esteja implementada em todo o país até dezembro.
13: Você vai ouvir também arte e música.
14: O uso de materiais pedagógicos relacionados a essas disciplinas chegou a 45% das escolas públicas em 2024. Natália Koslick.
10: Essa ampliação está associada a melhores notas em língua portuguesa e matemática, além de menores índices de distorção e dados sério.
13: Hoje, na apresentação da Voz do Brasil, eu, Mariana Jungmann e Luciano Seixas.
14: E acompanhe a gente ao vivo, acesse radiogov.ebc.com.br ou o canal Gov na sua TV aberta.
13: Regulamentação dos meios digitais, combate ao crime organizado e crescimento econômico equilibrado foram alguns dos temas discutidos pelo presidente Lula hoje em Evian, na França.
14: Lula participou como convidado do encontro do G7, grupo formado pelas principais economias desenvolvidas do Ocidente.
13: A repórter Luana Karen esteve lá acompanhando esse último dia de encontro.
16: No último dia de debates em Evian, na França, o presidente Lula defendeu a ampliação de investimentos em desenvolvimento, infraestrutura e qualificação profissional durante a sessão do G7, que reuniu representantes das principais economias desenvolvidas do mundo. Em coletiva à imprensa, o presidente brasileiro informou que foram discutidas formas de alcançar um crescimento econômico equilibrado que beneficie todos os países.
15: Cada reunião do G7 é a oportunidade da gente discutir com os países desenvolvidos tanto o equilíbrio quanto o desequilíbrio na ordem política, econômica e social, levando em conta a necessidade de cada país. O mundo precisa crescer para que a economia volte a crescer. Não adianta crescer só para a Alemanha, crescer só para os Estados Unidos, crescer só para a França. Não. É preciso, sem diminuir o padrão de vida deles, crescer para outros países.
16: Outro assunto em pauta foi inteligência artificial. Junto a chefes de governo e de estado e CEOs das principais empresas de tecnologia do mundo, o presidente Lula defendeu a regulamentação dos meios digitais para proteger direitos fundamentais de crianças, adolescentes e mulheres. E apresentou como um exemplo o Estatuto Digital para Crianças e Adolescentes, aprovado recentemente no Brasil, com obrigações para as empresas de tecnologia.
15: Fiz questão de dizer para eles duas coisas importantes que o Brasil fez: a proibição de telefone nas escolas e, segundo, o ECA Digital, que é a regulação digital mais importante feita no mundo para jovens e adolescentes. E eu queria que eles conhecessem.
16: No intervalo das reuniões ampliadas, Lula teve encontros bilaterais com o presidente do Egito, Abdel Fattah el-Sisi, e com o presidente da Ucrânia, Volodymyr Zelensky. De volta a Genebra, Lula se encontrou com o secretário-geral da Interpol, Valdeci Urquiza. A reunião tratou de ações concretas voltadas à América do Sul para fazer frente ao crime organizado transnacional. O diretor-geral da Polícia Federal, Andrei Rodrigues, destacou a colaboração do Brasil nesse trabalho.
17: Vamos reunir os 12 países sul-americanos num grande esforço para o enfrentamento ao tráfico de drogas, tráfico de armas, crimes ambientais, enfim, todos aqueles delitos que nós pudermos fazer a investigação. Ano passado, retiramos mais de 10 bilhões de reais do crime organizado e agora, com essa nova iniciativa e essa parceria, não só do Brasil, mas de todos os países com a Interpol, vai ser possível ampliar essa capacidade operacional e alcançar patrimônios ocultos.
16: Ainda na entrevista que deu aos jornalistas, o presidente Lula destacou a relação do país com a China e voltou a reafirmar a soberania brasileira, inclusive em relação às eleições. Ao final da coletiva, o presidente Lula embarcou de volta ao Brasil. De Genebra, na Suíça, Luana Karen.
14: Mais água para 498 municípios que sofrem com o período de clima seco.
13: O governo do Brasil anunciou a instalação de quase 21 mil cisternas para garantir o abastecimento nos estados do semiárido.
14: A repórter Gabriela Noronha acompanhou esse anúncio e traz pra gente os detalhes. Boa noite, Gabriela.
18: Boa noite, Luciano, Mariana, boa noite a todos que nos ouvem na Voz do Brasil. Olha, foram assinados hoje as ordens de serviço que autorizam a instalação de cerca de 21 mil cisternas. Essas unidades vão beneficiar 498 municípios em 8 estados. que são Bahia, Ceará, Minas Gerais, Paraíba, Pernambuco, Piauí, Rio Grande do Norte e Sergipe. Para esta ação estão sendo investidos mais de 250 milhões de reais. Segundo o governo, o objetivo é garantir a captação e armazenamento de água em períodos de estiagem, além de reduzir a dependência de soluções emergenciais no semiárido brasileiro, como o abastecimento por carros-pipa. As famílias beneficiadas foram selecionadas de acordo com critérios técnicos e sociais, priorizando populações em situação de maior vulnerabilidade, inscritas no Cadastro Único, famílias chefiadas por mulheres, comunidades quilombolas e pessoas com deficiência. De acordo com o ministro da Saúde, Alexandre Padilha, a iniciativa marca um avanço importante na política de segurança hídrica no país.
19: Com acesso à água de qualidade, de forma permanente, com estruturas resilientes, com tecnologias adaptadas à realidade local, mecanismos que garantam formas resilientes para enfrentar de forma transitória situações das tragédias climáticas ou da seca ou das enchentes, né, são fundamentais.
18: E olha, desde 2023, o governo do Brasil já entregou mais de 121 mil unidades de cisternas por meio do programa Cisternas. A maioria das distribuições se concentra nos estados do semiárido do Brasil, mas o programa também beneficia comunidades na região amazônica, assim como em localidades de Mato Grosso do Sul, Goiás e Rio Grande do Sul, e utilizando aí tecnologias que se adequam às particularidades dessas regiões. As cisternas implementadas pelo programa têm uma capacidade que varia de 16 mil a 52 mil litros de água, o que possibilita o armazenamento seguro durante as secas. Mariana, Luciano.
13: Obrigada, Gabriela Noronha, pelas informações ao vivo na Voz do Brasil.
14: E outra forma de garantir segurança hídrica para a população mais vulnerável é por meio da tarifa social de água e esgoto.
13: O benefício já chegou a 1.905 municípios, onde vivem mais de 156 milhões de brasileiros.
14: E a Agência Nacional de Águas e Saneamento Básico, ANA, alerta que o prazo para a implantação ou implementação da tarifa se encerra em dezembro deste ano.
13: A tarifa social foi criada por lei em 2024.
20: A tarifa social de água e esgoto chegou em municípios onde vivem mais de 156 milhões de brasileiros. O benefício garante desconto de pelo menos 50% na conta de água e esgoto para famílias de baixa renda inscritas no Cadastro Único ou que tenham integrantes que recebem o benefício de prestação continuada, o BPC. A implementação ocorre em diferentes etapas, como a coleta de dados do Cadastro Único e do BPC, ajustes de equilíbrio econômico-financeiro dos contratos e a conclusão do benefício pelos prestadores de serviço. A meta é que a tarifa social esteja implementada em todo o país até dezembro, explica Silvano Silvério e superintendente de regulação de saneamento básico da ANA.
21: A partir de dezembro de 2026, já não estará cumprindo a lei aqueles municípios que não tiverem a tarifa social instituída, né? Isso é muito importante, então é preciso correr com esse processo de obter as informações do Cade Único, do BPC, fazer os estudos em reequilíbrio econômico-financeiro, implementar a tarifa até dezembro de 2026, que é o limite dado pela lei.
20: A tarifa social de água e esgoto foi criada por lei em 2024 e busca ampliar o acesso à população de baixa renda a um serviço essencial, com a concessão automática do desconto a partir das informações do Cade Único e do BPC. Reportagem Pablo Mundim.
14: Facilitar o acesso aos serviços de saúde e humanizar os atendimentos, o governo do Brasil já entregou mais de 3.300 veículos para transportar a população que mora a mais de 50 quilômetros de distância dos grandes centros urbanos.
13: São vans, micro-ônibus e ambulâncias adquiridos com um investimento de R$1,4 bilhão.
14: A medida faz parte do programa Agora Tem Especialistas.
22: Foram entregues 3.300 veículos, entre vans, micro-ônibus e ambulâncias. Muitos desses veículos vão atender pacientes que moram longe e precisam percorrer mais de 50 quilômetros de distância para passar por uma consulta, fazer exames, cirurgias ou tratamentos especializados pelo SUS. Dos 3.300 veículos adquiridos, 1.824 serão entregues diretamente às prefeituras para uso em várias finalidades. Os outros 1.470 76 vão ser direcionados ao transporte de pacientes de radioterapia e hemodiálise. É o que explica o secretário de Atenção Especializada à Saúde, Mozart Salles.
0: Todo brasileira e brasileiro acima de 50 quilômetros de um serviço de hemodiálise e de radioterapia terá direito a usar o transporte sanitário e numa situação delicada, no caso da radioterapia, até utilizando aí as ambulâncias tipo A.
22: A ação faz parte do programa Agora Tem Especialistas, Caminhos da Saúde. O investimento é de R$1,4 bilhão na compra dos veículos. Mozart Salles, do Ministério da Saúde, disse

0: qualificação do acesso e qualificação desse acesso. Alguns equipamentos e estruturas, elas são agrupadas em determinadas regiões e cidades. E ao agrupar, você acaba gerando um problema e uma necessidade, que é o deslocamento dos pacientes das cidades menores para os centros maiores.
1: Além do aumento do atendimento especializado e a oferta de transporte, o programa agora tem especialistas, prevê mais atendimentos em exames e cirurgias. Reportagem Márcia Fernandes.
2: Em 2027, tem Copa do Mundo Feminina da FIFA na América do Sul e o Brasil se prepara para sediar a competição pela primeira vez.
3: Durante participação no programa Bom Dia, Ministro, transmitido pela empresa Brasil de Comunicação, o ministro do Esporte, Paulo Henrique Cordeiro, ressaltou que o maior impacto do evento será a inclusão.
2: O ministro destacou que a prioridade do governo é trazer o futebol feminino para um patamar de igualdade em relação ao masculino e garantir a permanência de meninas e mulheres no esporte.
4: Pode ter certeza que o maior legado que nós vamos ter dessa Copa não é um legado de infraestrutura física, é uma mudança de como encara o futebol masculino e feminino, de incluir mais meninas e jovens com essa concepção de gênero, fazendo com que o futebol mude e traga as mulheres e traga as meninas para essa prática desportiva. E essa é a nossa principal ideia, fazer com que as mulheres possam efetivamente estar no futebol.
3: O ministro Paulo Henrique Cordeiro falou também dos esforços do governo na ampliação da lei de incentivo ao esporte.
2: A medida, criada em 2006, se tornou permanente no final do ano passado.
3: Na entrevista, o ministro do Esporte ressaltou os avanços a partir da mudança e fez um balanço dos investimentos.
4: Na nossa lei de incentivo ao esporte, nós ultrapassamos no ano passado mais de R$1 bilhão investidos. Nós somos um país de dimensão continental, obviamente com carências mil. A lei de incentivo ao esporte precisa efetivamente ampliar o seu alcance para que nós possamos levar políticas públicas de esporte, tanto em infraestrutura, na construção de novos equipamentos, quanto na recuperação de equipamentos já existentes e também de projetos de esporte com qualidade para a nossa população.
2: E o governo do Brasil está apertando o cerco contra ações maliciosas de sites de apostas online, as chamadas bets.
3: Um acordo assinado pelos Ministérios da Fazenda e da Justiça e Segurança Pública vai combater os chamados padrões manipulativos.
2: São recursos visuais usados para induzir usuários a gastarem sem consciência dos riscos.
3: A ação prevê fiscalização de propagandas abusivas e estudos sobre os perigos do vício em jogos digitais.
5: A Secretaria de Prêmios e Apostas do Ministério da Fazenda e a Secretaria Nacional de Direitos Digitais do Ministério da Justiça e Segurança Pública assinaram um acordo de cooperação técnica para aumentar a proteção dos consumidores em relação aos jogos de aposta online. Segundo o governo, o objetivo do acordo é desenvolver ações para identificar e combater os chamados padrões manipulativos, recursos utilizados pelas plataformas digitais que podem influenciar indevidamente o comportamento dos usuários e comprometer a tomada de decisões conscientes. Os Ministérios da Fazenda e da Justiça vão atuar em conjunto para compartilhar informações e experiências que possam contribuir para o fortalecimento da regulação e da fiscalização do setor. A cooperação também prevê análises sobre publicidade responsável, transparência das plataformas, mecanismos de proteção aos consumidores e classificação de riscos associados ao uso de jogos e apostas. Priscila Machado, para a Voz do Brasil.
2: O novo Desenrola Brasil chega à marca de 10 milhões e 300 mil reais em operações de crédito com uso do FGTS.
3: A utilização dos recursos do Fundo de Garantia por Tempo de Serviço foi registrada pelo Ministério do Trabalho e Emprego em mais de 17 mil renegociações de dívidas no âmbito do programa.
6: O uso do FGTS como garantia para a renegociação de dívidas no programa Desenrola Brasil movimentou 10 milhões e 300 mil reais em operações até junho. Ao todo, foram registradas 17.085 operações de crédito, com valor médio de R$604,73 por trabalhador. Os dados foram apresentados pelo Ministério do Trabalho e Emprego nesta terça-feira, Ferreira durante reunião do Conselho Curador do FGTS. O levantamento também aponta maior participação das mulheres na utilização da modalidade.

0: 45% dos contratos foram firmados por trabalhadoras, enquanto os homens representam 45% das operações realizadas. Em relação à distribuição regional, o Sudeste concentra a maior parcela das operações, com 50% do total. Em seguida, aparecem o Nordeste, Sul, Centro-Oeste e Norte. Thaisa Vitória para a Voz do Brasil.
1: Grandes propriedades rurais na Amazônia estão recebendo orientações do Ibama para tentar evitar incêndios florestais.
2: A medida faz parte da Operação Apoena, que começou este mês.
3: Donos de grandes propriedades rurais na Amazônia Legal estão recebendo um aviso do Ibama. Ou adotam medidas contra o fogo agora, ou serão punidos. É a estratégia da Operação Apoena, que começou este mês para tentar se antecipar aos incêndios florestais. O Instituto notificou fazendas no Pará, Mato Grosso, Amazonas, Rondônia, Acre, Maranhão e Roraima que têm maior risco de queimadas. Jair Schmidt, presidente substituto do Ibama, explica as principais orientações.
4: A primeira delas é que, em hipótese alguma, utilizem, façam qualquer uso do fogo na vegetação sem a devida autorização de queima controlada do órgão ambiental competente. O segundo alerta, em caso de qualquer ocorrência de incêndio, que ele imediatamente comunique aos órgãos de controle, aos órgãos de combate, né, para estabelecer as medidas de resposta.
3: Os donos de terras também são obrigados a limpar o material combustível e a vegetação seca, além de criar aceiros para segurar as chamas. As ações tentam diminuir os impactos do Super El Niño, que pode agravar a seca na região este ano. E o governo já destinou mais recursos para fortalecer o combate aos incêndios florestais. Na última segunda-feira, foi autorizado um crédito extraordinário de 337 milhões e 500 mil reais para o Ministério do Meio Ambiente e Mudança do Clima. Recurso que vai permitir medidas como compra de equipamentos, pagamento de diárias de equipes e aluguel de aeronaves. Jair Schmidt, do Ibama, comenta outras ações para o período da seca.
4: Nós estamos também com um número recorde de contratação de brigadistas. O governo federal deve contratar esse ano aí mais de 4.400 brigadistas. O Ibama, ele tem uma previsão aí de dispor aí de até 19 aeronaves. Nós estamos mobilizando mais de 400 veículos especializados voltados ao combate de incêndios florestais.
3: Quem descumprir as notificações do Ibama ou for flagrado queimando a vegetação sem autorização, será multado e poderá ter a propriedade embargada. Reportagem Luciana Colares de Holanda.
1: O Brasil passa a contar com a rede de proteção aos direitos da pessoa idosa.
2: A iniciativa vai assegurar direitos com base nos princípios da equidade, da não discriminação e do respeito à diversidade.
5: Foi instituída pelo governo federal a Rede Nacional de Proteção e Defesa dos Direitos Humanos das Pessoas Idosas. A iniciativa visa promover a articulação entre os estados e a cooperação entre os órgãos e entidades públicas na garantia, promoção e proteção dos direitos humanos das pessoas idosas. Órgãos e entidades da administração pública podem aderir à Rede Nacional de Proteção e Defesa dos Direitos Humanos das Pessoas Idosas. A adesão será voluntária. A rede tem como atribuição recomendar a realização de diagnósticos sobre o envelhecimento populacional e os direitos humanos, propor estratégias para acompanhar o acesso das pessoas idosas às políticas setoriais e fortalecer os fóruns, movimentos e entidades com atuação na defesa dos direitos das pessoas idosas e na participação social. A coordenação geral será feita pelo Ministério dos Direitos Humanos e da Cidadania, junto com o Conselho Nacional dos Direitos da Pessoa Idosa. Daniele Popó para a Voz do Brasil.
1: Mais arte e música nas salas de aula de todo o país.
2: Um estudo divulgado essa semana mostrou que o uso de materiais dessas disciplinas em escolas públicas aumentou quase 10% desde 2019.
1: O que trouxe ganhos para o desempenho dos alunos dessas instituições e para sua trajetória escolar.
6: Uma pesquisa inédita realizada pelo Instituto Itaú, em parceria com os Ministérios da Cultura e da Educação, mostrou que o uso de materiais de arte e música nas escolas públicas aumentou, alcançando 45% das instituições em 2024. Em 2019, o índice era quase 10% menor, segundo dados do Censo Escolar. Essa ampliação está associada a melhores notas em língua portuguesa e matemática, entre outros benefícios. É o que explica Eduardo Saron, presidente da Fundação Itaú.
7: Quando a educação se junta com cultura, a gente vai mais longe. A gente cria pertencimento, a gente impacta a trajetória escolar desse jovem. Então a ideia é que esses estudos possam oferecer ainda mais elementos para fortalecer a escola de tempo integral. Com mais matemática, mais língua portuguesa, mais ciência, mas com mais arte, mais cultura, mais esporte.
6: O estudo aponta ainda outros reflexos na trajetória escolar. O uso dos materiais pedagógicos está associado a taxas de reprovação e de abandono ligeiramente mais baixas, além de menores índices de distorção idade-série. O estado de São Paulo lidera em volume absoluto, passando de 7.140 escolas com materiais de artes e música em uso em 2019 para 8.681 em 2024. Para a ministra da Cultura, Margarete Menezes, aumentar a presença da arte e da música em sala de aula é investir na formação do ser humano como um todo.
8: Então isso é um ativo importantíssimo que a gente tem que mudar a nossa maneira de perceber, qualificar esses talentos. Porque quando a gente qualifica o talento através da cultura e da arte, não é só pela cultura e a arte ela é aproveitada. Ela se expande para qualquer outra direção das suas profissões. Então, é a qualificação do ser humano.
6: Para garantir a sustentabilidade das ações, o estudo apresenta algumas recomendações, como planejamentos conjuntos entre as pastas da cultura e da educação, destinação de recursos públicos para investimentos em salas multiuso e na contratação de profissionais, e integração de práticas artísticas e culturais no currículo de tempo integral. Reportagem Natália Koslick.
2: E essas foram as notícias do Governo do Brasil.
1: E agora com o Minuto do TCU e em seguida as notícias do Poder Judiciário e do Congresso Nacional. Boa noite.
2: Boa noite para você, até amanhã.
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11: 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Na avaliação do TCU, o transporte hidroviário pode reduzir custos, aumentar a eficiência logística e diminuir impactos ambientais. A auditoria identificou problemas como falhas de planejamento, falta de coordenação entre órgãos públicos e dificuldades na execução de investimentos para o setor. Também foram apontadas falhas para definir prioridades e acompanhar projetos. O tribunal fez recomendações para melhorar a gestão. 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
12: STF decide manter até 30 de junho de 2027 a aplicação dos critérios de repartição dos recursos do Fundo de Participação dos Estados e do Distrito Federal.
13: STJ mantém ações penais contra engenheiros da Vale e de empresa alemã por rompimento da barragem Brumadinho.
12: TSE e partidos políticos firmam acordo pela integridade das eleições 2026.
13: Boa noite, eu sou Marcela Luiz.
12: E eu sou Walter Lima.
13: Supremo Tribunal Federal decide manter até 30 de junho de 2027 a aplicação dos critérios de repartição dos recursos do Fundo de Participação dos Estados e do DF.
12: O prazo foi fixado como improrrogável. Marcelo Della Libera.
14: O Fundo de Participação dos Estados e do Distrito Federal é uma transferência de dinheiro do governo federal para os entes da federação. A Constituição determina que os recursos sejam distribuídos com o objetivo de reduzir desigualdades regionais. Por isso, a regra de rateio considera fatores como população e renda. uma ação do estado de Alagoas questionava a lei que define os critérios de repartição dos recursos do fundo. Em 2023, o Supremo declarou inconstitucionais trechos dessa norma, mas manteve as regras em vigor até 31 de dezembro de 2025, para dar tempo ao Congresso de aprovar uma nova lei. Como o Legislativo não editou a nova regra, o presidente do STF, ministro Edson Fachin, prorrogou a validade dos critérios até 1º de março. A decisão foi referendada pelo plenário. Depois, em março, Carmen Lúcia prorrogou novamente a aplicação das regras por 90 dias. O prazo terminou sem que houvesse nova legislação. Por isso, a ministra decidiu conceder mais 30 dias e enviar o tema ao plenário. O colegiado, então, decidiu prorrogar até 30 de junho de 2027 a aplicação dos atuais critérios de repartição dos recursos do Fundo de Participação dos Estados e do Distrito Federal. O prazo foi fixado como improrrogável.
13: STJ mantém ações penais contra engenheiros da Vale e de empresa alemã por rompimento da barragem da mina do Córrego do Feijão, em Brumadinho, Minas Gerais.
12: No desastre, 272 pessoas morreram. Fátima Uchoa.
15: Pela acusação, três profissionais da TUV-SUD teriam participado da emissão de declarações de estabilidade da barragem, mesmo com indícios de comprometimento da segurança. Já um engenheiro da Vale é acusado em relação à gestão dos riscos da estrutura, como a obtenção de declarações de estabilidade supostamente irregulares e a não adoção de medidas de emergência. O relator na sexta turma do STJ, ministro Sebastião Reis Júnior, observou que o habeas corpus para o trancamento de ação penal só é concedido quando não há justa causa ou quando fica evidente que o acusado não participou do delito, mas não se justifica se exige exame técnico aprofundado dos fatos, como nesse caso.
13: TSE e partidos políticos firmam acordo pela integridade das eleições 2026.
12: Dos 30 partidos registrados no Brasil, 26 aderiram à iniciativa. Fábio Ruas.
16: O acordo foi firmado entre o presidente do TSE, ministro Cássio Nunes Marques, e representantes dos partidos. O documento reforça compromissos para as eleições de outubro, entre eles o combate à desinformação. O acordo também destaca a importância dos partidos na fiscalização e nas auditorias do sistema eletrônico de votação, além da promoção da acessibilidade e do enfrentamento à violência política, especialmente contra as mulheres.
13: Indígenas de Oiapoque, no extremo norte do Amapá, começaram a ser atendidos hoje na itinerância Cidadania Aqui com Você.
12: Até 2.000 pessoas devem receber suporte jurídico gratuito nestes dois primeiros dias. Rafael Silva.
17: O mutirão está concentrado na aldeia Manga, cerca de 22 quilômetros de Oiapoque. Indígenas de diversas aldeias da região chegaram cedo para receber suporte jurídico nas áreas trabalhista, previdenciária, de saúde, social, entre outros. Mais de 150 profissionais de diversos órgãos se juntam ao mutirão organizado pela Justiça do Trabalho. A proposta é concentrar em um único local e de graça serviços que normalmente exigiriam viagens longas. A itinerância vai atender indígenas da aldeia Espírito Santo.
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13: Uma boa noite.
12: E até amanhã.
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20: Eu sou Paula Groba.
21: E eu sou Humberto Pinheiro.
20: E estes são os destaques de hoje do Jornal do Senado, que começa agora.
21: Aprovada a inclusão de educação política e cidadania nas escolas.
20: PEC da aposentadoria especial de agentes de saúde e de endemias pode ir ao plenário na próxima semana.
21: Segue para a sanção Banco Nacional de Boas Práticas contra a Violência à Mulher.
0: Boa noite.
4: Boa noite.
0: Como funcionam os três poderes? Qual é o papel do cidadão na democracia? E de que forma as decisões políticas impactam o dia a dia da população? Questões como essas poderão ganhar mais espaço nas salas de aula.
21: Seguiu para a sanção presidencial o projeto que torna obrigatório o ensino de educação política e direitos da cidadania nas escolas brasileiras. A proposta busca ampliar o conhecimento dos estudantes sobre as instituições do país e fortalecer a participação do cidadão. Repórter Douglas Castilho.
22: O conteúdo não será incluído como disciplina, mas estará inserido no contexto do ensino da realidade social e política, que já é obrigatório e será ministrado

0: como tema multidisciplinar e transversal, perpassando diversas matérias. O senador Jordano, do Podemos de São Paulo, se manifestou a favor da iniciativa.
1: Das pessoas saberem o que é um vereador, o que é um deputado estadual, do que é um deputado federal, do que faz uma casa legislativa, o que é o Senado da República. Nesse momento, se discute muito política, mas poucas pessoas da população sabem o que os poderes fazem.
0: O senador Hamilton Mourão, do Republicanos de São Paulo, foi em sentido contrário, preocupado com o que chamou de ideologização.
2: Quem é que vai ministrar essa aula? São aquelas docentes formados em escolas de nível superior, onde nós sabemos qual é a corrente ideológica que predomina.
0: Além de Mourão, outra senadora que fez questão de marcar sua posição e registrar voto em contrário foi Damaris Alves, do Republicanos do Distrito Federal. O texto vai à sanção presidencial.
3: E o Senado aprovou um projeto de lei complementar que proíbe o contingenciamento de recursos destinados às agências reguladoras federais. A proposta busca garantir autonomia financeira a esses órgãos responsáveis pela fiscalização de setores essenciais, como saúde, transporte, energia, telecomunicações e mineração.
4: O texto segue agora para análise da Câmara dos Deputados. Segundo o relator, senador Marcos Rogério, do PL de Rondônia, a medida evita prejuízos às atividades de controle e regulação.
5: A descontinuidade de fiscalizações, análises técnicas e processos tende a acumular passivos administrativos, atrasar decisões, ampliar litígios e exigir posteriormente esforços orçamentários mais elevados para recompor a capacidade operacional perdida.
3: O presidente do Senado, Davi Alcolumbre, sinalizou a possibilidade de colocar em votação na próxima semana a proposta de emenda à Constituição que concede aposentadoria especial aos agentes comunitários de saúde e aos agentes de combate às endemias. Ele lembrou que o texto já foi aprovado pela Câmara dos Deputados e recebeu apoio unânime na Comissão de Constituição e Justiça do Senado.
4: Pela proposta, os agentes terão direito à aposentadoria com idade mínima de 57 anos para mulheres e 60 anos para homens, desde que comprovem 25 anos de contribuição e de efetivo exercício na atividade profissional. Alcolumbre afirmou que é necessário garantir ao Senado a oportunidade de analisar uma reivindicação considerada importante para, segundo ele, cerca de 400 mil trabalhadores em todo o país.
6: É impossível um presidente do Senado Federal ser o único responsável por prejudicar a vida de 400 mil agentes comunitários de saúde ou de agentes de endemia. E eu não percebi no ano passado em nenhum momento que alguém disse que isso aqui era uma bomba muito grande fiscal no Brasil. E eu estou cansado de ser cobrado todos os dias como um homem que está desestabilizando as contas públicas brasileiras, as finanças do nosso país.
3: Uma proposta que proíbe a obrigatoriedade da vacinação contra a Covid-19 avançou no Senado.
4: A Comissão de Direitos Humanos aprovou a transformação de uma sugestão legislativa apresentada por um cidadão do Ceará em projeto de lei. A proposta agora passa a ser analisada pelo Congresso Nacional. Os detalhes com o repórter Márcio Maturana.
7: Uma sugestão que proíbe a obrigação de vacina contra a Covid-19 virou projeto de lei. A ideia foi encaminhada por um cidadão do Ceará por meio do portal E-Cidadania, ainda durante a pandemia. O relatório favorável do senador Márcio Bittar, do PL do Acre, lido pelo senador Jaime Bagatoli, do PL de Rondônia, destacou o direito à liberdade individual.
8: Ainda que pareça ter perdido o objetivo, em razão de inexistir, no momento, imposição vigente de vacinação obrigatória, a sugestão mantém relevante mérito por buscar assegurar de forma permanente a inviolabilidade da liberdade individual, o direito à objeção da consciência e a proteção da integridade física do cidadão brasileiro.
7: qualquer pessoa pode enviar uma ideia legislativa pelo portal senado.leg.br/e-cidadania.
3: E a Comissão de Relações Exteriores aprovou o acordo da Organização Mundial do Comércio que elimina tarifas de importação para aeronaves civis, motores, peças e outros componentes do setor aeronáutico.
4: A proposta busca ampliar a competitividade da indústria e fortalecer o comércio internacional na área de aviação. O texto segue agora para análise do plenário do Senado. Repórter Rodrigo Rezende.
9: Entre 2018 e 2022, o mercado de aviação civil movimentou 3,7 trilhões de dólares em todo o mundo. O acordo assinado pelo Brasil na Organização Mundial do Comércio sobre as negociações de aeronaves civis permite ao país participar ainda mais do setor, onde a Embraer já conta com destaque. O relator do acordo, senador Nelsinho Trade, do PSD de Mato Grosso do Sul, explica algumas vantagens do texto.
10: Porque o acordo sobre o comércio de aeronaves civis da OMC é um instrumento multilateral que objetiva a máxima liberalização do mercado mundial de aviação. Nesse sentido, ele assegura a eliminação de tarifas de importação para aeronaves, motores e peças, proíbe subsídios à exportação e reduz barreiras não tarifárias aos signatários.
9: O acordo, assinado em 1979 e atualizado em 2015, prevê a eliminação de tarifas para componentes de aviação como turbinas, partes de aeronaves, simuladores de voo, pontes de embarque de passageiros e produtos utilizados a bordo.
3: A Comissão de Constituição e Justiça aprovou um projeto que permite a continuidade de ações de divórcio e de dissolução de união estável mesmo após a morte de uma das partes. A proposta evita a extinção automática do processo e garante a análise de questões como partilha de bens e outros direitos discutidos em juízo.
4: Segundo a relatora, senadora Elisiane Gama, do PSD do Maranhão, a medida preserva a vontade manifestada em vida e evita prejuízos a familiares e herdeiros. O projeto está pronto para votação em plenário, com pedido de urgência.
11: O projeto de lei é importante porque acaba assegurando o direito dessa mulher ou desse homem em vida. Isso é muito importante. É um respeito, inclusive, à memória dessas pessoas.
3: E seguiu para a sanção presidencial um projeto que cria um Banco Nacional de Boas Práticas para reunir e divulgar ações, programas e políticas públicas que já apresentaram resultados positivos na prevenção e no enfrentamento da violência contra a mulher.
4: A ideia é identificar e replicar iniciativas que dão certo no combate a esse crime. Repórter Alexandre Campos.
12: O banco conterá dados como nome do programa, ação ou projeto, data de sua vigência e descrição sumária do local, perfil e número de pessoas atendidas, além de órgãos públicos envolvidos em sua implementação. Relatora do projeto na Comissão de Direitos Humanos, a senadora Roberta Accioli, do Republicanos de Roraima, lembrou que o banco, além de valorizar as iniciativas exitosas implementadas no país, vai permitir que essas experiências sejam multiplicadas.
13: Isso facilitará não apenas a consulta e o intercâmbio de informações entre os entes federados, mas também o aproveitamento desses dados pela sociedade e soluções inovadoras possíveis de gerar benefícios concretos para a formulação e o aperfeiçoamento de políticas públicas de combate à violência de gênero.
12: Dados do Atlas da Violência de 2026 indicaram que entre 2014 e 2024, 46.336 mulheres foram assassinadas no Brasil.
4: Edição de Paula Groba e trabalhos técnicos de Eliseu Caires. O Jornal do Senado fica por aqui. Acompanhe agora as notícias da Câmara dos Deputados. Boa noite.
3: Boa noite e até amanhã.
14: Jornal Câmara dos Deputados. Câmara garante atestado para funcionários acompanharem filhos doentes.
15: Plenário estabelece mudanças na estrutura da Advocacia Geral da União.
14: Avança projeto de lei que aumenta a punição para ameaças feitas por Pix.
15: Boa noite. Ranieri Paulino, do Republicanos, destaca iniciativas desenvolvidas na Paraíba para coibir a violência contra a mulher e combater o feminicídio. O deputado acredita que programas de conscientização e acolhimento têm fortalecido a rede de apoio às vítimas.
14: Ranieri Paulino também ressalta a atuação de órgãos públicos na defesa dos direitos das mulheres, além de medidas legislativas voltadas à responsabilização de agressores. Para ele, o enfrentamento à violência exige ações permanentes de prevenção, proteção e mudança violência cultural.
15: Flávio Nogueira, do PT do Piauí, é autor de projeto que aumenta as penalidades para quem utilizar o Pix para fazer ameaças, perseguições e intimidações. A ideia, segundo ele, é ampliar a proteção das vítimas, especialmente mulheres, alvo de violência psicológica.
14: Flávio Nogueira destaca a importância desse sistema de pagamentos como uma inovação tecnológica brasileira, mas alerta para o uso indevido da ferramenta por criminosos que utilizam o campo de descrição das transferências

0: para praticar assédio e ameaças.
1: O projeto que aumenta a pena para ameaças feitas por Pix já foi aprovado na Comissão de Constituição e Justiça. Entenda como funciona com a repórter Paula Bittar.
2: A Comissão de Constituição e Justiça da Câmara aprovou um projeto que aumenta as penas para os crimes de ameaça, de perseguição e de violência psicológica contra a mulher quando cometidos no campo de mensagem do Pix. O Pix é um meio de pagamento eletrônico instantâneo criado pelo Banco Central, que entrou em funcionamento em 2020. O texto estabelece que no crime de ameaça, que tem pena inicial de detenção de 1 a 6 meses ou multa, a penalidade é aumentada de 1/3 até a metade se o crime é cometido por mensagem do Pix. No caso da perseguição, com pena inicial de reclusão de 6 meses a 2 anos e multa, a pena é aumentada da metade se o crime for pela mensagem do Pix. E o aumento também é de metade para crime cometido pela mensagem do Pix no caso de violência psicológica contra a mulher, que tem pena inicial de reclusão de 6 meses a 2 anos e multa se a conduta não constituir crime mais grave. O autor, deputado Flávio Nogueira, do PT do Piauí, disse que apresentou o projeto para coibir uma prática que tem sido cada vez mais comum nos crimes de violência contra mulheres. Segundo ele, em muitos casos, o valor enviado é mínimo, irrisório e serve apenas como um veículo para que a mensagem abusiva alcance a vítima, mesmo diante de medidas protetivas, bloqueios em redes sociais ou tentativas de afastamento. A deputada Érica Cocai, do PT do Distrito Federal, também defendeu o projeto.
3: Esse instrumento Pix, que reafirma a nossa soberania, que reafirma, sem dúvida nenhuma, a democracia, que reafirma a inclusão, não pode ser um instrumento para propagar, para incentivar ou para efetivar violências contra as mulheres. Violência contra as mulheres é uma luta que é absolutamente estruturante para a construção de uma sociedade mais justa e mais igualitária.
2: O projeto que aumenta as penas nos crimes de ameaça, de perseguição e de violência psicológica contra a mulher quando cometidos no campo de mensagem do Pix ainda depende de análise pelo plenário. Da Rádio Câmara de Brasília, Paula Bittar.
4: Direitos Humanos.
0: Benedita da Silva, do PT do Rio de Janeiro, destaca a aprovação na Comissão de Direitos Humanos de projeto que reconhece a responsabilidade do Estado pela chacina de Acari. Ela lembra que 11 jovens foram sequestrados em julho de 1990, sem que os corpos tenham sido encontrados.
1: Benedita da Silva afirma que a proposta prevê pensão vitalícia aos familiares das vítimas, como reparação moral e simbólica pelo desaparecimento forçado. A legisladora acrescenta que o texto também define a data de 26 de julho como Dia Nacional das Vítimas de Desaparecimentos Forçados.
4: Justiça.
0: A Câmara aprovou o projeto que altera a estrutura da Advocacia Geral da União. O repórter Marcelo Lascher explica as mudanças.
5: O plenário da Câmara aprovou o projeto que inclui a Procuradoria-Geral Federal e a Procuradoria-Geral do Banco Central entre os órgãos da Advocacia Geral da União, a AGU. A Procuradoria-Geral Federal é responsável por representar na Justiça as autarquias e fundações públicas federais, como o INSS, o IBAMA e as universidades. Hoje, a direção da AGU é composta pelo Advogado-Geral da União, pelas Procuradorias-Gerais da União e da Fazenda Nacional, pelo Conselho Superior da AGU e pela Corregedoria-Geral da Advocacia da União. O projeto aprovado e enviado pelo governo ao Congresso altera a lei orgânica da AGU para permitir que as carreiras jurídicas de procurador federal e de procurador do Banco Central também passem a integrar o órgão. O projeto foi criticado em plenário e o deputado Kim Kataguiri, do Missão de São Paulo, diz que a alteração aumenta os poderes do advogado-geral da União e pode comprometer a autonomia de outros órgãos como o Banco Central.
6: O principal argumento sendo utilizado aqui é o seguinte: todos os órgãos que já estão subordinados à Advocacia Geral da União vão continuar subordinados. Eu duvido muito que haveria essa mobilização política em torno dessa matéria se fosse para não mudar nada. E me causa preocupação a possibilidade de diminuir a autonomia das autarquias, a autonomia das agências reguladoras, a autonomia do Banco Central e, ao mesmo tempo, dar superpoderes para que o advogado-geral da União avoque para si causas que não deveriam ser da sua competência.
5: O relator da proposta, o deputado Lafayette de Andrada, do PL Mineiro, negou que a proposta ameace a autonomia de outros órgãos, mas admitiu um erro que na redação original permitia que o advogado-geral da União indicasse o procurador da Fazenda Nacional e o procurador-geral do Banco Central sem ouvir o ministro da Fazenda e o presidente do Banco Central, o que foi corrigido no texto final. A proposta aprovada determina que esses cargos são de indicação conjunta do advogado-geral da União com o ministro da Fazenda e o presidente do Banco Central. Para Lafayette de Andrada, o texto apenas incorpora à AGU carreiras que, na prática, já são subordinadas ao advogado-geral da União.
4: Alguns jornalistas, sem ler o projeto, publicaram algumas matérias alarmistas dizendo que esse projeto confere poderes agigantados ao advogado-geral da União, o que não é verdade. O que esse projeto traz, na verdade, é incorporando ao escopo da AGU as carreiras que hoje, na prática, já são comandadas pelo AGU, que são a Procuradoria da Fazenda Nacional e a Procuradoria do Banco Central.
5: O projeto, que inclui a Procuradoria-Geral Federal e a Procuradoria-Geral do Banco Central entre os órgãos da Advocacia-Geral da União, seguiu para análise do Senado. Da Rádio Câmara de Brasília, com informações de Antônio Vital, Marcelo Larcher.
7: Trabalho.
1: Merlon Solano, do PT do Piauí, cobra do Senado o andamento da proposta de emenda à Constituição que reduz a jornada de trabalho e acaba com a escala 6x1. Ele lembra que a PEC recém-aprovada na Câmara prevê 2 dias de descanso semanal sem redução salarial.
0: Merlon Solano aponta a melhoria na qualidade de vida dos brasileiros como um dos fatores de destaque. Em sua opinião, a aprovação da matéria no Senado vai contribuir para a atualização da CLT, reduzindo o adoecimento e o número de acidentes de trabalho.
1: Já Luiz Lima, do Novo do Rio de Janeiro, celebra a retirada de urgência do projeto do governo que coloca fim à escala 6x1. Segundo ele, executivo e lideranças do legislativo perceberam os impactos negativos da medida, como o encarecimento de serviços básicos, como as tarifas de ônibus.
0: Na avaliação de Luiz Lima, diante de um cenário de inflação, juros altos, endividamento público e alta informalidade, a matéria é irresponsável e, caso prospere, vai prejudicar profissionais que dependem de comissões e gorjetas e diminuir a competitividade internacional do Brasil.
1: Pedro Aihara, do PP de Minas Gerais, defende a derrubada de veto a projeto que estabelece regras nacionais para a idade máxima de ingresso nas polícias militares e nos corpos de bombeiros. Ele esclarece que a proposta amplia de 30 para 35 anos o limite de entrada em concursos.
0: Pedro Aihara defende que a mudança atualiza a legislação diante do aumento da expectativa de vida e das novas exigências de formação para o ingresso nas carreiras militares. O parlamentar pede apoio à análise do veto a ser apreciado em sessão do Congresso Nacional.
1: Aloysio Mendes, do Republicanos, homenageia os 190 anos da Polícia Militar do Maranhão. O deputado exalta a atuação da corporação na proteção da sociedade e na preservação da ordem pública.
0: Aloysio Mendes reconhece o trabalho de homens e mulheres que integram a instituição e cumprem papel fundamental no sistema de segurança do Maranhão. Ele diz que a corporação tem uma trajetória marcada pela dedicação ao serviço público.
7: Economia.
1: Bom Gás, do PT do Rio Grande do Sul, registra a participação de membros do Ministério da Fazenda em audiência na Câmara para debater o cenário econômico do país. Segundo o deputado, foram apresentadas na reunião medidas para estimular o crescimento, ampliar o emprego e conter a inflação.
0: Bom Gás também defende ações do governo para enfrentar os efeitos de crises internacionais sobre a economia brasileira. O parlamentar cita avanços na reforma tributária e a ampliação da faixa de isenção do imposto de renda como medida voltada à redução da carga tributária.
1: José Nelto, do União de Goiás, cobra a abertura de uma CPMI para apurar possíveis irregularidades envolvendo o Banco Master. O deputado afirma que a comissão é necessária para identificar responsabilidades e dar resposta à população sobre os prejuízos causados.
0: José Nelto reclama de demora na instalação da CPMI e afirma que a apuração deve alcançar eventuais agentes públicos e privados implicados nas operações financeiras. Ele sustenta que a falta de investigação aumenta a desconfiança da sociedade sobre o caso.
1: Sargento Faur, do PL do Paraná, defende a atuação de integrantes da Operação Lava Jato em processos conduzidos no Estado. O deputado contesta críticas feitas por setores da esquerda, afirmando que a Força-Tarefa teve papel relevante no enfrentamento à corrupção no país.
0: Sargento Faur diz que decisões judiciais posteriores contrárias à Lava Jato não apagam a relevância da operação. Na avaliação dele, a oposição deve rebater tentativas de desqualificar as investigações e seus desdobramentos políticos.
7: Agricultura.
1: Sérgio Turra, do PP, defende a aprovação do projeto que prevê mecanismos de securitização e renegociação das dívidas aos produtores rurais. Segundo ele, a medida é necessária para auxiliar agricultores afetados por estiagens e enchentes no Rio Grande do Sul.
0: O parlamentar rebate críticas de que a proposta representaria um desfalque nas contas públicas. De acordo com Sérgio Turra, o projeto cria condições para que os produtores reorganizem suas finanças e mantenham a atividade agropecuária sem prever o perdão das dívidas.
1: Delegado Caveira, do PL, denuncia que o ICMBio tem entrado em fazendas e confiscado gado de produtores no Pará. Ele acusa os governos federal e estadual de apoiarem abusos contra agricultores e alega que os produtores afetados já estão há mais de 50 anos na região.
0: Delegado Caveira cobra ação imediata do Ministério Público contra apreensões em Altamira e pede que o governo do Pará seja investigado por corrupção. Segundo sua análise, a administração estadual tem sido palco de clientelismo para garantir a perpetuação de determinadas famílias no poder.
7: Meio Ambiente.
1: Inácio Arruda, do PCdoB, festeja a realização, na data em que se celebra o Dia Internacional do Combate à Desertificação, de um seminário internacional para combater a degradação das terras. Ele sublinha a busca por soluções científicas para o solo do semiárido, especialmente no Ceará.
0: O evento ocorrido na Câmara, segundo Inácio Arruda, reuniu cientistas e a ONU para propor tecnologias que ajudem o pequeno produtor. O deputado esclarece que a meta é usar a pesquisa de órgãos como a Embrapa para salvar a agricultura familiar no Nordeste brasileiro.
7: Turismo.
1: Eduardo Bismarck, do PV do Ceará, comemora a realização em Fortaleza de encontro que está reunindo agentes de turismo de todo o país até o dia 20 de junho. Ele destaca que a programação inclui visita à técnica à Canoa Quebrada, no município de Aracati, para ampliar a divulgação da Rota das Falésias.
0: Eduardo Bismarck também destaca o novo voo da Azul entre Belo Horizonte e Aracati, previsto para operar a partir de outubro. O parlamentar avalia que a ligação aérea deve fortalecer o turismo no litoral leste do Ceará, contribuindo para a geração de negócios na região.
1: Hildo Rocha, do MDB do Maranhão, pede apoio para projeto de sua autoria que visa incluir a temporada de praias do Rio Tocantins no calendário oficial de eventos nacionais, para fomentar o turismo e a economia local durante os meses de junho a setembro.
0: De acordo com Hildo Rocha, a oficialização da temporada vai atrair turistas e facilitar o financiamento de atividades culturais e de lazer. O deputado lista as cidades de Imperatriz, Ribeirãozinho, Ribamar, Fiquene, Estreito e Porto Franco como principais polos turísticos maranhenses.
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7: Saúde.
1: A Câmara aprovou proposta que garante atestado para o funcionário acompanhar filhos doentes sem desconto no salário. O repórter Antônio Vital acompanhou a votação.
9: A Câmara dos Deputados aprovou o projeto que permite que pais ou responsáveis por crianças de até 12 anos se afastem do trabalho por até 14 dias por ano, sem desconto no salário, para acompanhar os filhos em caso de doença. O afastamento, porém, deverá ser justificado com atestado médico, que contém informações como o diagnóstico, o registro do médico no Conselho Regional de Medicina e uma declaração expressa da necessidade de acompanhamento pelos responsáveis. O atestado servirá como justificativa para a ausência no trabalho somente se for demonstrada a incompatibilidade entre o acompanhamento do filho e o exercício da atividade, e se a assistência dos pais for indispensável e não puder ser compensada no emprego. Durante o período de licença, será assegurada a manutenção do emprego e os direitos trabalhistas. O projeto foi apresentado pelo deputado Alencar Santana, do PT de São Paulo, e o texto final foi alterado pela relatora, deputada Denise Pessoa, do PT do Rio Grande do Sul. Ela retirou, por exemplo, a previsão de o INSS arcar com o pagamento dos empregados durante o afastamento e limitou em 14 dias por ano o período máximo de afastamento dos pais. O projeto foi criticado pela deputada Adriana Ventura, do Novo de São Paulo, que apontou prejuízo para as pequenas empresas.
10: Isso estimula absenteísmo, é uma agressão, novamente, à negociação direta entre empregadores e empregados. Mas 14 dias, a gente está falando de meio mês, onde libera pode faltar, leva o filho e não precisa voltar pro trabalho, não é obrigado a compensar, não é obrigado a fazer nada. Então isso é uma vergonha, é um intervencionismo, não dá para ficar jogando tudo nas costas de quem produz.
9: O autor da proposta, o deputado Alencar Santana, disse que o texto final prevê medidas para evitar abusos e fraudes.
11: A deputada Denise aperfeiçoou o texto, garantindo medidas de proteção para evitar que, se porventura uma pessoa queira abusar dessa lei, não possa estar usando desse recurso sem necessidade. A lei visa garantir a proteção e o cuidado à criança e permitir que a responsabilidade que o pai e a mãe têm do cuidado possa ser exercida de maneira plena.
9: O projeto que permite que pais ou responsáveis por crianças de até 12 anos se afastem do trabalho por até 14 dias por ano, sem desconto no salário, para acompanhar os filhos em caso de doença, seguiu para análise do Senado. Da Rádio Câmara de Brasília, Antônio Vital.
7: Desenvolvimento Regional.
0: Marcelo Nilo, do Republicanos da Bahia, classifica como ineficiente a gestão estadual em áreas essenciais como educação, saúde e segurança pública. O congressista alega que o estado apresenta índices alarmantes de violência, além de infraestrutura precária nas rodovias.
1: Marcelo Nilo acusa o executivo local de descumprir obrigações financeiras com prestadores de serviços e artistas contratados. Ele qualifica a administração do estado como a pior da história, apontando problemas também nas políticas de geração de emprego e de proteção às mulheres.
0: Rodrigo Hollenberg, do PSB, critica o governo do Distrito Federal, mencionando uma operação policial contra autoridades do primeiro e segundo escalão da gestão atual. Para ele, os episódios reforçam a suspeita de irregularidades na administração.
1: Rodrigo Hollenberg também defende a instalação de uma CPI para investigar o Banco Master e operações envolvendo o Banco BRB. Ele afirma que a apuração dos fatos é necessária para garantir transparência e esclarecer possíveis responsabilidades.
0: Vavá, do Avante de Minas Gerais, relata preocupações de moradores do Vale do Jequitinhonha sobre a prestação de serviços públicos. O deputado informa que recebeu denúncias relacionadas às condições de estradas vicinais, transporte escolar e limpeza urbana.
1: Vavá cobra atenção dos gestores públicos da região para a aplicação dos recursos municipais e para a qualidade dos serviços oferecidos. Segundo ele, o atendimento às comunidades mais vulneráveis deve ser tratado com responsabilidade e compromisso com o interesse público.
0: Dr. Flávio, do PL do Rio de Janeiro, defende a derrubada do veto presidencial ao projeto que amplia a área reconhecida como semiárido no estado. O deputado argumenta que a proposta beneficiaria produtores rurais fluminenses que enfrentam períodos frequentes de estiagem.
1: De acordo com o Dr. Flávio, o reconhecimento dessa área permite ampliar o acesso a políticas públicas voltadas ao desenvolvimento rural. Para ele, o projeto fortalece a produção agropecuária, gera renda e impulsiona a economia de mais de 20 municípios no interior do Rio de Janeiro.
0: Dr. Frederico, do PL, comemora a aprovação na Comissão de Legislação Participativa de moção de louvor à tratorada de Santa Rita de Caldas, realizada no município do sul de Minas Gerais. Ele assinala que o evento reúne agricultura familiar, tradição religiosa e valorização das comunidades rurais.
1: Dr. Frederico também registra a presença de representantes da cidade de Coronel Xavier Chaves na Câmara. Ele destaca a produção rural, a cachaça mineira e o queijo artesanal, como expressões da cultura e da economia dos municípios da chamada região do Campo das Vertentes de Minas Gerais.
0: Termina agora o Jornal Câmara dos Deputados, produzido pela Rádio Câmara, com trabalhos técnicos de Everson Urani e apresentação de Márcio Aquirissardi e José Carlos Andrade. Uma ótima noite para você.
1: Boa noite, a Voz do Brasil volta amanhã.
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0: da Mix. Mix 1028, som do Charlie Brown Jr., como tudo deve ser. Fechando então a primeira parte do baú nessa quarta-feira. Fica junto que na volta tem mais velhinhas da Mix.
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0: Na volta tem No Break. São 2 horas só de música.
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1: Mix 12:30. Começa agora o No Break e a gente abre com Maroon 5.
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Com Marcelo Falcão, Carlinhos Brown e Bruno Martini. 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

0: 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Mix meia-noite 22. Você ouviu Portugal The Man com Philip Steele aqui na programação da Mix. Tá rolando No Break, 2 horas de música direto, sem nenhum intervalo comercial. 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

0: Equalize aqui no No Break. Quer ouvir a sua música também no No Break? É fácil, vai nas suas redes sociais, coloca a hashtag No Break, nome completo, nome da sua música, que a gente toca pra você aqui na Mix.
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Sumei 3, James Arthur, Naked, teve também a Mariah Carey, Touch My Body aqui no No Break. São 2 horas de música direto, sem nenhum intervalo comercial, rolando pela Rede Mix. Tamo na segunda e última hora, hein? Vamos tocar pra você ainda vários sons bem legais. Dr. Dre, Snoop Dogg, Titãs também, Imagine Dragons, Jesse J, Bill B e agora tem Adele. 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

0: Aqui na programação da Mix, a gente curtindo, matando saudades da programação. 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

Mix, faltando 15 minutos para as duas. Tupac Changes aqui no No Break. São 2 horas de música direto. Pensa que acabou, que nada. Continua. 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

0: Auto Green Day Broken Dreams foi a última de hoje.
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1: Mix, você tá rolando por aqui só música legal, então continua por aí curtindo. Este é o Super Mix.
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1: Mix, essa é a hora em que a gente dá um plus na programação. É o Super Mix trazendo muita música legal. Essa edição acabou, mas fica ligado, fica ligada que a qualquer momento estamos de volta.
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0: Bom dia, esse é o Mix Acústico, trazendo as versões mais suaves das músicas que você curte aqui na programação da Mix. Nada melhor do que começar o dia com um som calmo e aquela energia positiva. O dia só tá começando e nós estamos aqui pra começar ele com você. Tá no ar o Mix Acústico.
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0: 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É isso aí, o Mix Acústico vai chegando ao fim, mas essa vibe positiva, essas boas energias continuam. Isso aqui é só o começo de mais um dia. Fica com a gente. Esse foi o Mix Acústico.
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0: Mix é a Kelly Clarkson, Breaking Away. Excelente manhã de quinta-feira pra você. Pensa que hoje é quase sexta, vai. Vamos pra cima que falta pouco pra semana acabar. Já já tem mais música, continue por aqui. 6h24 agora.
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0: 7 é o BTS Swim.
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0: Notícia do Grammy Awards. A maior premiação da indústria da música anunciou duas mudanças. A partir do ano que vem, os artistas poderão ser indicados até 4 vezes para as categorias Melhor Revelação e Melhor Álbum. E agora o Grammy terá 5 novas categorias.

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0: agora 6:04. Bom dia, está no ar o baú, o programa que toca as boas do passado, mexendo aí com a sua memória afetiva. Hoje no baúzão, nessa manhã de quinta-feira aí, 18 de junho de 2026. Prepare-se, hein? Vamos de Neo na parada, tem Oasis, Detonautas, Depeche Mode, tem a Stairway to Kanye West, e a gente começa aí dando uma... fazendo uma viagem pro ano de 1991, Guns N' Roses, Don't Cry.
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0: caras do Red Hot Chili Peppers, Californication. O baú fica por aqui, próxima edição, amanhã na sexta-feira, a partir das 6. Vamos estar por aqui fazendo você matar saudades e curtir aí, ó, só as consagradas da Mix.
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8: Em votação conduzida pelo presidente da Alea, Adjuta Afonso, 12 projetos foram aprovados. Entre os destaques estão a obrigatoriedade de alertas contra o tráfico de pessoas em sites de emprego, a campanha permanente sobre a tarifa social de energia elétrica e a atualização da legislação de combate ao racismo. O seminário Faça Bonito, promovido pela FENAPRED e pela Alean, reuniu profissionais de diversas áreas e representantes de 36 municípios do interior para discutir estratégias de combate à violência sexual contra crianças e adolescentes. A ex-vereadora de Parintins, Brena Dianá, tomou posse como deputada estadual na Alean, na vaga deixada pelo ex-deputado Roberto Cidade, atual governador do Amazonas. Durante a posse, ela destacou prioridades sociais e confirmou que disputará a reeleição. Agora, a Alean passa a ter 6 deputadas, sendo Brena a primeira mulher parintinense a ocupar uma cadeira na casa.
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0: Mix agora 7:13, aí, tudo bem? Excelente quinta-feira aí pra você, vamos lá, vamos começar por aqui, o Pede no Zap, é aquele momento que você é que brilha aqui na nossa programação, indicando o som que tá afim de curtir ou matar saudades no 11 983 408 mil. Então vamos lá, começou a parada.
10: Bom dia, Rádio Mix, Lucas de Campina Grande, na Paraíba. Toca a morena aí pra nós, Vitor Clay, valeu.
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1: Mix agora 7:10, o som do Kim aqui no Pede no Zap. 11 983 408 mil, é você interagindo, invadindo aqui a nossa programação. Vamos lá, tem mais aqui, se liga aí.
2: Bom dia, galerinha da Mix, aqui é a Tamiris de Atibaia. Gostaria que vocês tocassem pra gente Starboy do The Weeknd.

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1: Mix agora 7:18. Som da Alanis Morissette, 1995, Head Over Feet. 11983-408-1000. É você entrando no ar, brilhando aqui na nossa programação nessa manhã de quinta-feira. Tem mais aqui? Vamos lá, se liga aí.
2: Bom dia, Rádio Mix. William, motorista aplicativo, Zona Leste, Vila Ema. Coloca pra gente aí, Charlie Brown. Um abraço, bom dia, Rádio Mix.
1: Vamos lá com o Senhor do Tempo.
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0: é dos mesmos produtores de Stranger Things. O nome dela é The Burrows, uma mistura de ficção científica com drama, onde o protagonista é Sam, um idoso rabugento que, após perder a esposa, vai morar contra a sua vontade numa cidade feita especialmente para quem é aposentado. Um lugar perfeito, revolucionário, onde a pessoa não vai viver os seus últimos anos, e sim começar uma nova vida. Mas tem um mal rondando o lugar. Uma idosa morreu misteriosamente nas mãos de uma criatura, e o marido acha que sabe o que é, mas é taxado de louco. Enfim, esses acontecimentos mostrados logo no início do primeiro episódio até conseguem gerar uma curiosidade instantânea. Assim, eu gostei da série porque o roteiro e as ideias foram inspiradas em filmes de ficção científica dos anos 80. Os personagens, apesar de seguirem um modelo padrão de construção, são bem desenvolvidos, muito por causa do elenco extremamente talentoso. Mas a trama demora pra empolgar, tá? O começo é triste, deprimente e meio parado, mas não desista que melhora. A revelação do mistério é interessante e, no fim, todo aquele drama inicial é justificado. A série The Burrows é da Netflix. Me segue no Instagram para mais, @DiegoBaroneNoAr, e lá tem o link para o canal Kryptonita no YouTube, onde eu apresento vários conteúdos desse universo.
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1: Mix agora 7:25, sou da Olivia Dean, Man I Need, aqui no Pede no Zap 11 983 408 mil. Você continua interagindo, vamos lá, até às 8 rola pra você o Pede no Zap, já já tem mais.
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2: Diego Baroni de volta aqui na Rádio Mix com dica de uma série da Netflix.

0: Mix 7:31 e 22 municípios do Amazonas estão em situação de emergência por causa da cheia dos rios, segundo o boletim divulgado pela Defesa Civil do Amazonas nesta quarta-feira. Ao todo, 223.259 pessoas já foram afetadas pelas inundações em diferentes regiões aqui do Amazonas. E para atender a população atingida, já iniciou a Operação Cheia 2026, iniciada em maio deste ano, com mais de 598 toneladas de ajuda humanitária para os municípios das calhas dos rios Juruá e Purus, consideradas aí as regiões mais afetadas pela subida das águas neste ano de 2026. Essa ação prevê aí a distribuição de cestas básicas. Mais de 14 mil unidades, né, e mais de 322 toneladas foram destinadas somente ali para a região do Juruá, o restante para a região do Purus. Diversas cidades já se encontram em situação de emergência climática. Manaus está fora dessa lista. 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
1: Mix agora 7h34, voltamos com Pede no Zap pra todo o Brasil. 11 983 408 mil. Quem tá na parada agora aqui?
2: Bom dia, Rádio Mix. Aqui é o Marcos Costa Ferreira, falando aqui de São José dos Campos. Eu me encontro agora de trabalho na rodovia SP70. Toca pra nós uma do Linkin Park. Tamo junto.
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1: Mix agora 7h44. Harry Styles na parada. Late Night Talking. 11983-408-1000. Vamos lá, tem mais aqui.
2: Bom dia, Rádio Mix. Aqui quem fala é o Nelson, aqui eu boto chapéu. Gostaria de ouvir Nando Reis, só posso dizer.

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1: Mix agora faltando 2 para as 8, fechando aí essa primeira edição do Pede no Zap Justin Bieber Company. Pra você que participou, interagiu.

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9: Mix 8 e 2, e o governo do Amazonas encaminhou em regime de urgência à Assembleia Legislativa do Amazonas um projeto de lei que concede ali um reajuste de mais de 4,14% aos policiais militares e bombeiros militares aqui do nosso estado. Essa proposta busca recompor as perdas inflacionárias referentes à data base de 2026 e prevê que esse novo percentual passe a valer a partir aí do dia 1º de novembro deste ano. Na mensagem governamental, Roberto Cidade afirma que essa medida tem como objetivo promover a revisão da remuneração de todas essas categorias. De acordo com o texto do projeto, o percentual será aplicado tanto sobre a tabela de remuneração, quanto sobre os valores e indenizações de compensação orgânica e atividade técnica recebida aí pelos militares que exercem funções específicas. 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
10: 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As análises sobre cheia e vazantes dos rios auxiliam a defesa civil no planejamento de ações preventivas para enfrentar os efeitos negativos da oscilação dos níveis de água. O laboratório antecipa eventos extremos que afetam os rios Negro e Madeira, gera diagnósticos e prognósticos sobre a intensidade e a duração dos fenômenos climáticos. climáticos. Além disso, o LabClean realiza um monitoramento diário da taxa de subida dos rios, produzindo estimativas sobre o pico das enchentes. Na seca, acompanha indicadores como volume de chuvas, temperatura e vazão dos principais afluentes, identificando o grau da estiagem. O conhecimento científico gerado pela universidade tem contribuído para a tomada de decisões operacionais de logística portuária, permitindo que o setor produtivo opere com segurança. 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
6: Mix 8:27, 22 municípios do Amazonas estão em situação de emergência por causa da cheia dos rios, segundo o boletim divulgado pelo governo do Amazonas nesta quarta-feira. Mais de 223 mil pessoas já foram afetadas pelas inundações em diferentes regiões amazonenses. Entre os municípios mais afetados, as regiões das Calhas do Juruá e Purus são as que mais estão sofrendo.

0: E para atender a população atingida, o governo do Amazonas já deflagrou a Operação Cheia 2026, iniciada ainda no mês de maio, com a distribuição de mais de 598 toneladas de ajuda humanitária, principalmente para essas calhas dos rios Juruá e Purus, consideradas as regiões mais impactadas pela cheia deste ano. A Defesa Civil informou ainda que está monitorando a cheia e continua realizando diariamente os seus alertas. 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

0: 93. E aí, tudo bem? Excelente quinta-feira aí pra você. Vamos lá, né? A partir de agora com mais uma edição do Baú da Mix Express, sempre fazendo você matar saudades e curtir as boas do passado. Vamos fazer uma viagem agora pro ano 2000 com os Paralamas do Sucesso e a sua Aonde Quer Que Eu Vá. Aliás, esse som foi composto aí pelo Herbert Viana em parceria com Paulo Sérgio Valle. Essa letra é emocionante declaração de amor e saudade que se tornou aí um hino sobre conexão, luto e a presença eterna daqueles que amamos. Então vamos lá curtir aqui no Baú da Mix Express. Aonde quer que eu vá, Paralamas do Sucesso, se liga aí.
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0: Mix agora 9:28, os caras do Gorillaz, Feel Good.
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0: do Jason Mraz, I'm Yours. Na volta, a gente curte aí o ano de 2010 aqui na Mix, então, ó, cola aí.
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2: Essa é a música da Mix para a Copa do Mundo da FIFA 2026 com Marcelo Falcão, Carlinhos Brown e Bruno Martini. 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
0: Mix agora meio-dia e um, tá no ar mais uma edição do Top Mix com aquelas que você mais curte por aqui na nossa programação. Você vai lá em radiomixfm.com.br. Coloca a sua curtida, o seu like, aquelas que você escolheu vão estar por aqui. Vamos começar com Billie Eilish.
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1: Mix e o som do Harry Styles na posição de número 3, As It Was. Vamos voltar lá pro passado. O ano é de 2012, Radioactive, Imagine Dragons. 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
1: Mix é a posição de número 1, som da Sabrina Carpenter, Man Child. Vamos lá, se você ainda não ouviu aquela que você tá afim por aqui, vou colocar a responsabilidade aí, ó, na sua mão. Vai em radiomixfm.com.br, coloca sua curtida na nossa playlist. 5 da tarde tem mais.
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0: Mix e o Charlie Brown Júnior, Zóio de Lula, meio-dia e 31.
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0: Atenção, amantes de cinema, essa notícia aqui é pra você, tá? O filme Shrek 5, ou seja, Shrek 5, ganhou o primeiro teaser oficial. Depois de quase 2 anos que o Shrek 5 foi anunciado, o longa finalmente teve mais detalhes revelados no trailer, mostrando Shrek e o burro

0: Shrek como burro. Shrek 5 tem a previsão de lançamento para cinemas no dia 30 de junho de 2027. Você vai falar, tá longe, né? Não tá nada, vai chegar rapidinho. E pra conferir o teaser oficial de Shrek 5, você acessa aí radiomixfm.com.br.
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2: Salve, salve, galera, eu sou o Bruno Cantarelli falando diretamente de Manhattan, Nova York, com as informações da Copa do Mundo da FIFA 2026. A rádio oficial é a Mix e ontem estreou mais um candidato a artilheiro da Copa do Mundo. Eu tô falando do centroavante da seleção inglesa, Harry Kane. O jogo da rodada, a Inglaterra venceu a Croácia por 4-2 e o Kane já marcou seus dois primeiros gols nessa atual edição da Copa do Mundo. Os candidatos já estão postos, né? Mbappé fez dois gols pela França, também o Haaland, dois gols pela Noruega, agora o Kane, dois gols pela Inglaterra e claro, o ET Lionel Messi, que fez três gols na primeira rodada pela seleção da Argentina. Por outro lado, um jogador que a gente estava acostumado, né, a ver buscando artilharias em todas as competições, parece que está mais velho e pelo menos na primeira rodada não empolgou, foi muito mal. Estou falando de Cristiano Ronaldo. Portugal acabou empatando com a seleção do Congo, estreante na Copa do Mundo, e foi uma das grandes decepções da primeira rodada da Copa. A atuação de Cristiano Ronaldo foi bem criticada. O que se diz aqui é de que após os 40 anos, o português não será o mesmo. É interessante lembrar, Cristiano Ronaldo é um monstro do futebol, campeão da Eurocopa, mas em Copas do Mundo não marcou sequer um gol na fase de mata-mata. Hoje começa a segunda rodada da fase de grupos e a gente vai trazendo tudo aqui no Som da Mix. É o Charla Podcast aqui na Mix durante a Copa do Mundo 2026 da FIFA.
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1: Salve, salve, galera, eu sou o Bruno Cantarelli falando diretamente de Manhattan, Nova York, com as informações da Copa do Mundo da FIFA 2026. A rádio oficial é a Mix. E ontem estreou mais um candidato a artilheiro da Copa do Mundo. Eu tô falando do centroavante da seleção inglesa, Harry Kane. O jogo da rodada, a Inglaterra venceu a Croácia por 4-2 e o Kane já marcou seus dois primeiros gols nessa atual edição da Copa do Mundo. Os candidatos já estão postos, né? Mbappé fez dois gols pela França, também o Haaland, dois gols pela Noruega, agora o Kane, dois gols pela Inglaterra e, claro, o ET Lionel Messi, que fez três gols na primeira rodada pela seleção da Argentina. Por outro lado, um jogador que a gente estava acostumado, né, a ver buscando artilharias em todas as competições, parece que está mais velho e, pelo menos na primeira rodada, não empolgou, foi muito mal. Estou falando de Cristiano Ronaldo. Portugal acabou empatando com a seleção do Congo, estreante na Copa do Mundo, e foi uma das grandes decepções da primeira rodada da Copa. A atuação de Cristiano Ronaldo foi bem criticada, porque se diz aqui é de que após os 40 anos, o português não será o mesmo. É interessante lembrar, Cristiano Ronaldo é um monstro do futebol, campeão da Eurocopa, mas em Copas do Mundo não marcou sequer um gol na fase de mata-mata. Hoje começa a segunda rodada da fase de grupos e a gente vai trazendo tudo aqui no Som da Mix. É o Charla Podcast aqui na Mix, durante a Copa do Mundo 2026 da FIFA.
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0: Mix e o som do Elton John e Dua Lipa, Cold Heart, faltando 3 minutos para as 2.
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7: Em votação conduzida pelo presidente da Alea, Adjuta Afonso, 12 projetos foram aprovados. Entre os destaques estão a obrigatoriedade de alertas contra o tráfico de pessoas em sites de emprego, a campanha permanente sobre a tarifa social de energia elétrica e a atualização da legislação de combate ao racismo. O seminário Faça Bonito, promovido pela FENAPRED e pela Alean, reuniu profissionais de diversas áreas e representantes de 36 municípios do interior para discutir estratégias de combate à violência sexual contra crianças e adolescentes. A ex-vereadora de Parintins, Brena Dianá, tomou posse como deputada estadual na Alean, na vaga deixada pelo ex-deputado Roberto Cidade, atual governador do Amazonas. Durante a posse, ela destacou prioridades sociais e confirmou que disputará a reeleição. Agora, a Alean passa a ter 6 deputadas, sendo Brena a primeira mulher parintinense a ocupar uma cadeira na casa.
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0: 11:25 agora, o Skyfire Chartus com See You Again, já tem mais, segura.
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2: Salve, salve, galera, eu sou o Bruno Cantarelli falando diretamente de Manhattan, Nova York, com as informações da Copa do Mundo da FIFA 2026. A rádio oficial é a Mix e ontem estreou mais um candidato a artilheiro da Copa do Mundo. Eu tô falando do centroavante da seleção inglesa, Harry Kane. O jogo da rodada, a Inglaterra venceu a Croácia por 4-2 e o Kane já marcou seus dois primeiros gols nessa atual edição da Copa do Mundo. Os candidatos já estão postos, né? Mbappé fez dois gols pela França, também o Haaland, dois gols pela Noruega, agora o Kane, dois gols pela Inglaterra e claro é ter Lionel Messi, que fez três gols na primeira rodada pela seleção da Argentina. Por outro lado, um jogador que a gente estava acostumado, né, a ver buscando artilharias em todas as competições, parece que está mais velho e pelo menos na primeira rodada não empolgou, foi muito mal. Estou falando de Cristiano Ronaldo. Portugal acabou empatando com a seleção do Congo, estreante na Copa do Mundo, e foi uma das grandes decepções da primeira rodada da Copa. A atuação de Cristiano Ronaldo foi bem criticada, porque se diz aqui é de que após os 40 anos, o português não será o mesmo. É interessante lembrar que Cristiano Ronaldo é um monstro do futebol, campeão da Eurocopa, mas em Copas do Mundo não marcou sequer um gol na fase de mata-mata. Hoje começa a segunda rodada da fase de grupos e a gente vai trazendo tudo aqui no Som da Mix. É o Charla Podcast aqui na Mix durante a Copa do Mundo 2026 da FIFA.
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7: A partir de 1º de julho, quem for tirar a primeira carteira de motorista pra moto ou carro terá que apresentar exame toxicológico negativo. A nova exigência foi determinada pelo governo federal e passa a valer em todo o país. A medida busca aumentar a segurança no trânsito, mas também levanta uma questão importante. O custo para conseguir a CNH fica ainda mais alto. O resultado do exame deverá ser apresentado antes da emissão da permissão para dirigir. O exame toxicológico já é exigido nas categorias C, D e E. Mais informações no 18horas.com.br e no programa 18 horas às 6 da tarde aqui na Mix.
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1: Mix agora 3h40. Marcelo Falcão e Chorão, Legado, encerrando aqui o Super Mix.
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1: A festa dos visitantes 2026 em Parintins vai distribuir 24 mil pulseiras gratuitas, mas o acesso só será garantido com a doação de 2 quilos de alimentos não perecíveis e cadastro no CPF. A medida promete mais segurança e transparência com o QR Code individual para evitar fraudes e revenda de ingressos. Moradores terão prioridade na distribuição, enquanto visitantes precisam se cadastrar pela internet. Além da festa e dos shows nacionais, a ação tem um lado social. Os alimentos arrecadados serão destinados a entidades que atendem pessoas em situação de vulnerabilidade. Cultura, turismo e solidariedade, dividindo o mesmo palco em Parintins. 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
2: Salve, salve, galera, eu sou o Bruno Cantarelli falando diretamente de Manhattan, em Nova York, com as informações da Copa do Mundo da FIFA 2026. A rádio oficial é a Mix e ontem estreou mais um candidato a artilheiro da Copa do Mundo. Eu tô falando do centroavante da seleção inglesa, Harry Kane. O jogo da rodada, a Inglaterra venceu a Croácia por 4-2 e o Kane já marcou seus dois primeiros gols nessa atual edição da Copa do Mundo. Os candidatos já estão postos, né? Mbappé fez dois gols pela França, também o Haaland, dois gols pela Noruega, agora o Kane, dois gols pela Inglaterra e, claro, o ET Lionel Messi, que fez três gols na primeira rodada pela seleção da Argentina. Por outro lado, um jogador que a gente estava acostumado, né, a ver buscando artilharias em todas as competições, parece que está mais velho e, pelo menos na primeira rodada, não empolgou, foi muito mal. Estou falando de Cristiano Ronaldo. Portugal acabou empatando com a seleção do Congo, estreante na Copa do Mundo, e foi uma das grandes decepções da primeira rodada da Copa. A atuação de Cristiano Ronaldo foi bem criticada, porque se diz aqui é de que após os 40 anos, o português não será o mesmo. É interessante lembrar que Cristiano Ronaldo é um monstro do futebol, campeão da Eurocopa, mas em Copas do Mundo não marcou sequer um gol na fase de mata-mata. Hoje começa a segunda rodada da fase de grupos e a gente vai trazendo tudo aqui no Som da Mix. É o Charla Podcast aqui na Mix durante a Copa do Mundo 2026 da FIFA.
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17: O Ministério Público Federal e a Agência Nacional de Mineração vão realizar uma fiscalização em áreas da terra indígena Uaimiri Atruari, no Amazonas. A ação busca investigar suspeitas de contaminação nos rios Tiaraju e Alalaú.

0: proteger os rios e as comunidades da região.
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0: Mix agora 4 para 5. Rolou Skank, te vê.
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0: 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Mix agora 5:02, tá no ar mais uma edição aqui do Top Mix, são as mais legais durante todo esse dia, toda essa quinta-feira, então a quarta posição, David Thames com Rain Dance.
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0: 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Mix agora 5:18, música número 1, número 1 com Loli Young, Messi aqui dentro do Top Mix. 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
0: 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E o Grammy, maior premiação da indústria da música, anunciou mudanças para a edição 2027. A primeira mudança é que, a partir do ano que vem, os artistas poderão ser indicados até 4 vezes para as categorias Melhor Artista Revelação e Melhor Álbum. A outra novidade é que o Grammy 2027 vai ter agora 5 novas categorias, que são Melhor Álbum de Música Folclórica Tradicional, Melhor Performance Vocal Pop Tradicional, Melhor Colaboração ou Performance em Dupla Grupo de R&B e Melhor Canção Latina e Melhor Performance de Música Pop Asiática. Vale lembrar que a próxima edição do Grammy vai acontecer no dia 7 de fevereiro de 2027, na cidade de Los Angeles, nos Estados Unidos. 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

0: Mix agora 5 para 6, DJ Kongs com This Girl.
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0: lembra disso? Ai,
1: nossa! Muita gente que tem 30 e poucos não vai lembrar, não vai conhecer.
2: Que você tá falando.
1: Mas quem tem 45, 50 anos, com certeza viveu essa febre que foi nos anos 80, chamada menudo. No tempo em que as bancas de jornais ainda vendiam um jornal físico, hoje não vende mais, né? Só os domingos, olha lá, aquela coisa. Então, o Brasil foi tomado pelos pôsteres, as meninas comprando o caderno com os menudos, os pôsteres com os menudos, e vieram outras depois, né? Aí veio o Tremendo.
2: É. É de que ano, menudo?
1: 1988, 89.
2: Raiz. Raiz manja de música, é hoje, hein?
1: 88, 89, estourou mesmo no Brasil ali no começo dos anos 90.
2: Cara, que demais. E sabe o que é o mais louco? Eu nasci em 87 e eu conheço essa música, ou seja, cantar, dançar.
1: Ó, a gente vai até comentar sobre isso, tá? Porque o menudo tá voltando, gente.
2: Tá voltando?
1: Depois de 50 anos, a banda vai voltar.
2: Vai voltar
1: pra fazer uma turnê. Você acredita?
2: Igual
1: então,
2: era antes?
1: Não, eu acho que não vai ter o Rob Rosa, o Roy.
2: Nossa, o Rai sabe tudo. Quem é essa galera, aliás?
1: Não, é porque fez parte, né? Eu já trabalhava em rádio, eu sou novinho.
2: Ó, mas pra quem tá chegando aqui e não entende de menudo assim como eu, apesar de eu ter escutado muito sobre menudo, uma banda que fez muita história, eram quantos integrantes? Você lembra, Raiz?
1: Acho que eram uns 5, 6.
2: Gatíssimos e gatíssimas.
1: Eram 5. Ah, naquele tempo. É que era mais roots, né? Tudo era muito roots. Não tinha redes sociais. Então, assim, você só conhecia o seu artista através dos pôsteres, das figurinhas, dos álbuns de figurinhas que tinham também naquela época, dos cantores, cantoras, dos grupos, enfim. Mas por que que a gente tá falando isso, hein?
2: A gente tá falando isso, Raiz, porque hoje é quinta-feira, não se reprima. Hoje é dia de saudade, hoje é dia de lembrança. Vamos falar de música hoje, que eu sei que a nossa galera ama demais quando a gente traz aqui histórias de músicas, músicas que marcaram época, só que hoje a gente vai um pouquinho além. A gente quer resgatar algumas bandas que a gente gostaria muito que fizesse como menudo.
1: Se reunissem!
2: É,
1: então a gente quer saber.
2: Uou, uou, uou, uou, manda áudio, manda áudio.
1: Então
2: manda
1: a gente quer saber. Bandas que você gostaria que se reunissem. Pensa naquela bacana que você adora, que infelizmente se separou. Enfim, esses grupos não estão mais juntos, né? Então, qual que é esse grupo, né, que você gostaria que se reunisse? Eles marcaram a sua infância, a sua juventude. Não que você seja uma pessoa... É que hoje em dia, essa pecha de velho, você é velho, isso é não velho, existe mais, né?
2: Não existe,
1: porque hoje, quem tem 50 é o novo 35.
2: Exatamente.
1: E quem tem 40 é o novo 25.
2: É então, isso, cara.
1: É isso mesmo.
2: Então hoje queremos histórias. Fala aí, ó. A gente trouxe aqui, né, menudo. É menudo ou menudos? Olha pra você ver. É bom a gente assumir, né, que a gente não é da época às vezes, porque isso quer dizer que eu não tenho a idade que vocês acham que eu tenho.
1: Você foi menudete? Você é ouvinte da Mix?
2: Vai. Atenção. Outras bandas, não só bandas, tá? Até artistas, duplas. Vamos abrir um pouquinho? Fala aí uma dupla, uma banda.
1: Nossa, eu tenho várias que, você que eu gostaria que voltasse.
2: Manda pra mim lá, vai, arroba Mix Tudo na Mix, e manda também no Giza.com que a gente vai reverberar o seu áudio hoje, porque o programa a gente quer o quê? Nostalgia. E já pensou se essas bandas voltassem? Ia ser demais, né?
1: Então algumas poderiam, né? Tem uma que eu gosto muito, que a gente até vai comentar. Engenheiros do Havaí.
2: Deixa eu ver se eu acho alguma coisa aqui, ó.
1: Engenheiros do Havaí é uma banda que acabou, né? O Humberto Gessinger ainda tá na sua turnê, ele canta as músicas, ele lançou aí um trabalho.
2: Ai, Jesus amado, olha aqui.
1: Você sabe que essa música, ela é um clássico do rock dos anos 70 aqui no Brasil.
2: Nossa.
1: E aí o Engenheiros regravou e trouxe aí pra uma galera mais nova conhecer, ó.
2: Olha o eco na voz.
3: Como eu amava os Beatles e os Rolling Stones.
2: Saudade, né? Girava o mundo.
1: A Yas não conhece, ó, a carinha dela.
2: Ali. Quando a música é boa, todo mundo conhece, ó.
3: Não era belo, mas mesmo assim.
2: Esse programa vai ser demais, Raiz. Então, queremos que você traga pra gente no áudio hoje, arroba Mixudamix e Giza.com. Fala aí uma banda que você gostaria que voltasse ativa, assim, na mesma pegada, né? Vai ser demais esse programa.
1: E assim, poderia até complementar. Como é que essa banda, ela marcou a sua vida?
2: Exato. Fala por que merece voltar.
1: Tem algum momento, assim, né? Nossa, essa música dessa banda, por isso que eu gostaria, ela marcou minha vida assim. Ah, eu casei no som dessa banda. Ah, eu comecei a namorar. Ah, o meu primeiro beijo foi ao som dessa banda. Tanta coisa que pode rolar e que rolou, né?
2: É, e a gente vai reverberar tudo hoje aqui no programa. E temos um convidado, hein? Só que antes de ir pra nossa primeira música do programa de hoje, de chamar o nosso convidado, sobe o som. Vai, canta, canta, você que tá no carro agora, vai, duvido, vai. Tá bom, vou tocar a primeira de hoje.
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1: Hoje o programa tá nostálgico, inclusive essa música aqui gera uma nostalgia na gente, né? Mariah Carey, só que hoje a gente vai resgatar bandas que a gente gostaria de ver novamente. Já pensou que top?
0: Se reunindo, é claro que tem aquelas que infelizmente não dá mais, que a gente gostaria ali, que os integrantes estivessem vivos. É às vezes, eu fico imaginando, se o Renato Russo tivesse vivo ainda, cara.
1: Pois
0: ok,
1: é.
0: Que tem ali o projeto da Legião Urbana, que é interessante, mas o Renato Russo é um cara que faz uma falta pra mim, tá? Pra mim, assim, particularmente. E se a Legião tivesse?
1: Nossa!
0: Se o Renato tivesse vivo hoje, cara,
1: imagina as pedradas. A gente ia ter letra na música ainda.
0: Os shows, como por exemplo, Titãs.
1: Titãs
0: se reuniu aí fazendo com todos os integrantes, menos o baixista, que inclusive o baixista, eu esqueci o nome dele, mas ele foi substituído pela filha dele.
1: Isso é muito da hora,
0: nessa turnê, sabe?
1: De pai pra filha.
0: Cara, vê ali o Arnaldo Antunes cantando.
1: Você, assim, inclusive Tribalismo, a gente já ia falar dessas bandas.
0: Nossa,
1: mas a gente quer
0: gente.
1: Show de áudio. Só que antes de mais nada, Raiz, sabe, hoje é quinta-feira, amanhã é sexta. O que significa? O que tem amanhã?
0: Já estamos na contagem regressiva.
1: Já voltar Skank, né?
0: Ah, vai, viu? Uma hora vai.
1: Caramba, olha essa versão aqui, ó. Vivão, ó. Imagina o show dos caras. Ah, vamos. Vai.
0: Titãs é incrível, né? E o Skank, então.
1: Né?
0: Nossa.
1: Bola na trave.
0: Olha.
1: Que? Cara, bola na área.
0: Samuel Rosa, hein? Ô, Samuel, vem aqui visitar a gente da Mix. Eu sei que você ouve a Mix. Vem visitar a gente.
1: Bom, agora eu quero saber o seguinte. Amanhã a gente quer essa energia aqui, hein? Alô? Alô, Ancelotti? Alô, meninos do Xala Podcast, que estão fazendo a transmissão aqui pela Mix.
0: Cara,
1: essa
0: que transmissão.
1: Essa vai daqui amanhã, hein? Transmissão aqui.
0: E aqui, você não vai ouvir com delay. Isso quer dizer que não vai ter atraso. Você pode estar vendo aí, né, pelo YouTube, pela TV, tem atraso. Mas o som chega primeiro no rádio, com a galera do Xala Podcast. Então aqui você não vai ouvir com atraso. Você vai ouvir o gol do Brasil primeiro aqui na Mix. Então a gente já vai fazer um esquenta. Amanhã o jogo é a partir das 9:30 da noite. Às 9 a gente já vai estar com a brasa no chão.
1: Exatamente.
0: Com a galera do Xala Podcast, direto dos Estados Unidos. O Xala Podcast é o Bruno Cantarelli, mais o Betão, são pessoas incríveis, é uma nova maneira de fazer uma narração do jogo em rádio e a cara da Mix, cara.
1: Exato, porque assim, futebol é da hora, não é? Mas com essa vibe da Mix aqui, ó, é só a nossa transmissão, bebê, vem falar a nossa língua, vem trocar ideia com a gente. E ó, o Raiz falou uma coisa muito importante, que o gol primeiro do Brasil chega na Mix, mas o Brasil, vamos fazer gol, né? Vamos de áudio?
0: Bora!
1: Você precisa fazer gol, Brasil.
2: Boa noite, tudo bem?
1: Oi.
2: Com vocês?
1: Oi.
2: Sou a Elisa aqui de Londrina. E assim, uma banda que eu nunca mais vi nada sobre, que deveria muito voltar ativa e fazer muitos shows.
1: Ah.
2: Não é tão antiga, até porque eu tenho 25 anos, então não pode ser muito antiga assim. Mas é o Rapa. Amava o Rapa, amava. Eu amo até hoje, escuto muito as músicas deles. E sinto muita falta, nacional e internacional. On Direction, mas que não volta mais, né? Porque perderam um integrante pra aquela fatalidade, infelizmente. Mas são duas bandas, uma internacional e uma nacional, que eu sinto muita falta.
0: O Rapa perdeu também o integrante. Mas ó, posso falar? Eu acredito, lá no fundo do coração
1: do rock
0: and roll,
1: que você acredita?
0: Que depois que o Marcelo Falcão fizer essa turnê de lançamento desse trabalho solo dele, que tá incrível, o som você ouve aqui na Mix, eu acho que o Rapa vai voltar.
1: Olha isso, cara.
0: Eu acho que em algum momento o Rapa vai voltar, cara.
1: E se o Rapa não voltar, a gente vai buscar mais áudio. Tem que voltar.
3: Oi, Gisa. Oi, Raiz.
1: Oi,
3: tudo bem?
1: Amor.
3: Aqui é a Tati, falando de Manaus.
1: Tudo bem.
3: E eu também sinto, assim como o Raiz, eu também sinto falta da banda Engenheiros do Havaí.
1: Engenheiros
3: que foi
1: do Havaí.
3: A primeira banda que eu fui num show. Né, eu gostava muito da banda e eu era adolescente e foi o primeiro show assim que meus pais deixaram eu ir com as minhas amigas, foi muito legal e a partir daquele show, todos os shows que tinha em São Paulo no, dos Engenheiros, a gente ia, eu com as minhas amigas, era muito bom.
1: Que legal. Para Engenheiros
0: sempre,
1: era incrível.
0: A gente não esquece, né? Foi o primeiro show que ela viu e foi até hoje.
1: Pois é, cara. Mais um show de áudio.
4: Tudo bem?
1: Oi.
4: Mas...
0: E aí?
4: Giza.
1: Oi, meu amor.
4: Eu queria que voltasse pra minha vida assim, o turo do Sandy Júnior. Da Sandy e do Júnior.
0: Ah.
4: Mas eu sei que não vai voltar, né? E aliás, meu turuturu não bate espanto. Então, sei lá, viu? Um beijo pra todo mundo aí da rádio. E desse meu Brasil, não é mesmo? E que vem o Hexa.
1: Ô, Raiz, então já que Sandy Júnior não vai voltar.
0: Será que não? Não. Você acha que não vai voltar?
1: Ah, pode ser que não.
0: Eu acredito.
1: Turnê, né?
0: Eu não sei. Eu acredito que Sandy Júnior ainda vai. Mas eu não tenho dúvida disso, porque são várias gerações que gostam de Sandy Júnior.
1: É verdade, né?
0: Muitas.
1: Ah, já que não, talvez volte, talvez não, e a gente não tem a música aqui, só uma palhinha aqui pra vocês, tá? Eu vou fazer, o Raiz também vai fazer.
0: Fala.
1: E esse turu, turu, turu. Aqui dentro.
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1: Mixão 623, como um gato raiz, a gente vai pro intervalo rapidinho, mas antes, vamos agradecer a nossa audiência. Ó, tem um pessoal chegando aqui no arroba Mix Tudo na Mix. Vou mandar um beijo pro Felipe, que chegou aqui, a Juju também. Quem mais?
2: Fernanda.
1: Gisele, Fernanda.
2: Sara.
1: Nossa,
2: Rodrigo,
1: tem uma galera chegando. Alessandra também.
2: Selma.
1: Quem mais? Nath, ó, todo mundo que tá seguindo a gente no arroba Mix Tudo na Mix, obrigada, chega junto que aqui tem muito conteúdo pra vocês. A gente volta já já, e é bem rápido.
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Chegou o momento de trazer ela, a nossa diva, ela que traz muitas dicas pra gente aqui no É Da Sua Conta, essa parceria do Banco PicPay com o Mix Tudo, com a Rádio Mix. E eu vou falar uma coisa pra vocês, antes de mais nada, a gente tá no clima da Copa, só que olha que coisa engraçada, eu não sou

0: do Ronaldo, eu já vi do Romário, eu já vi do Ronaldinho Gaúcho, tem filme falando sobre os técnicos, né, que fizeram história, inclusive eu tô assistindo agora um do Pelé, cara, parece que é só
1: esse documentário
0: Copa,
1: é incrível,
0: né?
1: Do Pelé, então, meu, maravilhoso, meu, precisa conhecer um pouco da história do Pelé e do futebol brasileiro, porque tem muita coisa ali.
0: E então a gente vai encontrando conteúdo em todos os streamings e aí isso vai fazendo a gente ficar cada vez mais no clima da Copa. 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
2: 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Olha, eu tô tentando entrar no clima, eu confesso, tá bom? Mas você tá falando aí das produções no streaming, tem algumas produções muito boas mesmo, né, inclusive. E eu diria até que algumas emocionaram muito mais do que o primeiro jogo do Brasil no último sábado, né? Mas foi só o primeiro jogo, né? Amanhã tem mais aí, a gente torce pela primeira vitória da seleção.
0: Tomara.
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1: Mix são 6h33, a gente curtindo o som do Justin Bieber, Boyfriend. Hoje a gente tá em clima nostálgico, só que antes da nostalgia da banda que você gostaria de resgatar pra sua vida, chamar o produtor
0: essa
1: aqui, né?
0: É a música da Mix pra todo mundo da FIFA 2026, com Marcelo Falcão, Carlinhos Brown e Bruno Martini.
1: Você tá maluco? O Bruno tá aqui, ó, saiu da música e veio pra cá. Bruno, seja bem-vindo.
2: Obrigado, obrigado, galera.
3: Mais e aí, maestro?
2: Aqui na Mix, é um prazer enorme estar com vocês aqui mais uma vez.
1: Antes de mais nada, placar de amanhã, vai. Vai que é tua, Bruno.
2: Ah, tem que ser gol atrás de gol, né?
3: Não é, cara.
1: Mano, você foi genial. Gol atrás de gol. Ô, seleção, vamos honrar a música da Mix? Vamos, tá honrando?
3: Tem que ser gol atrás de gol. Vamos lá, Brasil. A gente acredita, tá?
1: Mas no Haiti a galera tá falando que vai ser gol atrás de gol.
2: Esperamos, né?
1: Agora vamos ver.
3: Sim, né, cara? Porque você viu aí Cabo Verde, que segurou a Espanha.
1: É.
3: Né? Que é o time do Vozinha lá. Que é o.
1: Tem coisas
3: que é o goleiro que fez sete defesas incríveis contra o time da Espanha, que é um dos favoritos pra levar taça também junto com a França. E Brasil, né? Brasil!
1: Se não é o Bruno Martino, o Marcelo Falcão e o Carlinhos Brown, meu amor, como é que a gente ia festejar essa Copa?
3: Exatamente.
1: Claro,
3: e não vai ficar no TBT, não, tá? Não vai ficar no TBT. Aliás, falando em TBT.
1: É o nosso assunto de hoje.
3: Eu tava falando aqui pro Bruno que ele é um cara que tem muita história na música e já faz tempo, tá?
1: É.
3: O Bruno, ele é produtor musical, ele toca vários instrumentos, mas ele fez uma faculdade antes. Você fez faculdade do quê, Bruno Martini?
2: Não, eu sou engenheiro civil.
1: Uma coisa não tem nada a ver com a outra.
3: Cara, o Bruno é engenheiro civil, irmão. Mano. Sabe o que é isso?
1: Mas aí ele falou assim,
3: que legal,
1: não,
3: cara.
1: Não vai trabalhar com música.
3: Exato. E aí, teve um projeto muito legal dentro desse nosso assunto hoje, que foi uma dupla muito legal. Pra mim, seria o High School Music brasileiro com duas pessoas. Que foi o College Eleven. Ali nos anos de 2010, por aí mais ou menos, depois de 2010, se eu tiver errado, você me corrija. Ele e a Maíra fizeram uma dupla chamada College Eleven, que foi legal demais. A Maíra canta muito. Um beijo pra você, Maíra.
1: Nossa,
3: caso você esteja aí. Meu, ela é incrível, né, cara?
1: College Eleven. Onde surgiu, vai?
2: Minha irmã. Cara, eu conheci a Maíra, tinha 14 anos. Meu pai é músico também, já comentei isso, né, do Boyu. E eu queria gravar, eu tava começando a tocar, tava estudando muito violão, guitarra, tinha uma banda na escola. E com 14, 13 anos eu queria começar a compor minhas músicas, né? E gravar e tal. E aí eu conheci a Maíra. A Maíra, ela tinha morado nos Estados Unidos, tinha acabado de voltar pra cá, ela era jovem também. Só que ela passou muito tempo lá, então ela falava um inglês muito fluente e acabava até sendo um pouco melhor que o português na época, né? E aí a gente se encontrou e começamos a fazer música. Tipo, bateu uma química, a Maíra é minha irmã até hoje, a gente...
3: Quantos anos você tinha quando começou o College Eleven?
2: Eu tinha 15, 16.
3: Cara, 15, 16, você já fazia música?
2: 15 anos.
1: Foi quanto tempo?
2: Foi até os meus 24.
1: Caramba, foi bastante, né?
3: Teve programa no Disney Channel na época, fizeram um programa juntos, foi muito legal, acompanhei, foi muito legal. Esse é um TBT bacana da gente lembrar do cara que tá aqui, né?
1: Voltaria com a Maíra fazer alguns shows? Porque hoje o assunto é esse.
2: Com certeza, inclusive é isso que eu tava até falando pro Raiz aqui no off. Eu acho que a gente deveria ter feito mais shows do que a gente fez. A gente nunca chegou de fato a fazer uma turnê nossa, por N motivos na época. Mas com certeza é uma curiosidade nossa tipo, a gente conversa muito disso, de falar, pô, a gente tinha que voltar a fazer tal, quem sabe um dia, né?
3: Exatamente.
1: A Maíra tá na escuta, o Maíra, e aí? Vambora, vamos nessa? Primeiro lugar
3: muito,
1: tem que ser na Mix,
3: gente.
1: Cara. Agora, Bruno, a gente tá falando hoje de bandas, né? Artistas que a gente gostaria de resgatar, principalmente bandas, na sua expertise, assim, com música, como produtor musical, compositor também. Fala aí uma banda, duas bandas que você resgataria. Não, volta, parou a briga, vem cá, vamos fazer show. Não necessariamente briga, né?
2: Lógico. Mas às vezes tem outros vários motivos, né, que
1: total
2: acaba separando a banda, mas com certeza eu não posso deixar de falar do Rapa, né, porque...
1: Já falando também, cara, você tem noção.
2: Acabei de fazer a música com o Falcão, né, e o Falcão pra minha geração, junto com o Charlie Brown, a gente escutava muito quando era mais jovem, né, então marcou muito a minha geração, dos meus 15, 16 anos ali, então com certeza gostaria de ver...
3: Eu acredito que o Rapa vai voltar. Deixa o Marcelo trabalhar o disco dele. Que ele tá agora, né? Ele vai sair em turnê, solo. Vai fazer show pelo Brasil todo. Mas eu acredito, eu vou fazer uma prece para, quem sabe o Rapa voltar daqui a alguns anos, cara, que também vai ser incrível, mas o Marcelo tá aí, que é a voz principal, né? E tá aí nesse trabalho bacana demais, né?
2: É, e cara, trabalhar com o Marcelo foi incrível, eu sou fãzaço dele, falei pra ele, escutei muito na minha adolescência, quando tava na escola, saindo, ouvia muito a voz dele, as letras das músicas, sempre me marcaram muito, então... Foi um prazer, inclusive, fazer a música da Copa junto com o Falcão.
3: E é um cara acessível, né, cara?
1: Artilheiro.
2: Ah, ele é muito legal. Muito legal.
3: E o Carlinhos Brau também é um cara muito acessível,
2: Brau,
3: né, cara?
2: É de 10, né?
3: O Brau é... Tá aí, ó, o Brau. Cara, ele fez um projeto incrível com a Marisa Monte e com o Arnaldo Antunes, chamado Tribalistas.
1: Pois é, cara. Tribalistas fez...
2: também.
1: Cara, então, fala mais aí, Bruno. Além de Tribalistas, até separei uma música aqui de Tribalistas, porque você sabe que o rádio, né, tem gente entrando, tem gente saindo, tem novas gerações. Deixa eu apresentar pra nova geração esse som aqui, ó. Cadê? Não tem o som. Existe uma música, mas não tem o som. Mas beleza, velha infância, né? Aquela você é assim, o som.
3: E já sei namorar.
1: Já sei namorar. Enfim, muitas músicas fizeram sucesso com grandes nomes à frente do Tribalistas, né?
2: Com certeza. Inclusive, eu fiz uma versão do Tribalistas, do Velha Infância, que
1: você fez?
2: Falou, há um tempão atrás. E assim, eu é como DJ, eu acabo recebendo muitos pedidos de remixar músicas, né? De fazer versões, atualizar e tal.
3: Você tá fazendo algum? Pode contar?
1: Ah, ô Bruno.
3: Ah, que você soltou, a gente precisa catar.
1: A gente
3: catar,
1: vai pro intervalo, né? Ele vai pensar e ele volta pra contar. Pera aí.
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0: Falando em bandas que a gente gostaria que voltasse, a gente tá aqui com o produtor musical, o compositor também, o Bruno Martini. E aí, o Raiz fez uma pergunta pra ele, se ele tá produzindo alguma música, trazendo uma nova roupagem, uma nova vibe.
2: A gente quer spoiler.
0: Ele deu uma risada e falou assim, claro que sim. Não, ele não falou nada, na verdade, mas a risada dele entregou bastante. Mas, Bruno, hoje a gente tá resgatando aqui, né, na memória das pessoas, algumas bandas que a gente tem saudade. Muita gente aqui, e eu quero que você vá reagindo. Ira.
3: Ah, com certeza.
0: Tijuana.
3: Cara, os meninos são muito legais, eu conheci eles, inclusive trabalhei com um deles, que é o Fernando Bahia.
2: Fernando Bahia, é. Gente boníssimo. É. O cara do Carrom.
3: É.
0: Raimundos, né, no caso com também, o Rodolfo, né?
3: Também ia ser legal.
0: Seria legal.
3: Com certeza.
0: Agora me fala se você, Bruno Martini, que sempre traz, né, uma nova cara pras músicas, faria uma versão, por exemplo, tá? Tô falando se você faria, não que você vai fazer.
3: Tá.
0: Dessa, por exemplo, Step by Step, que pediram aqui.
2: Ah, cara.
0: Vamos explodir a cabeça do Bruno?
2: New Kids on the Block.
3: Olha lá.
0: Falaram aqui, mano.
2: New Kids on the Block seria incrível. Eles voltaram um tempo, mas eles pois não é. Cantam essas
0: mas
2: músicas
0: você
2: assim,
0: ou não
2: né?
0: Faria?
3: Faria com o maior prazer. Faria com o maior prazer. É o que eu tava falando aqui pro Raiz. Falei, cara, pro meu show, quando eu saio pra tocar, eu acabo fazendo muitas versões dessas músicas, mas eu deixo exclusiva pra quem vai no meu show, porque aí eu consigo apresentar algo diferente pras pessoas e às vezes apresentar uma música que é, às vezes acontece da pessoa ouvir o pai escutando e aí não sabe direito o que é, mas chega eu toco uma versão nova e fala,
0: mãe,
3: eu lembro disso de alguma forma, sabe, uma memória afetiva daquela coisa.
2: E rola isso, o contrário também, porque tem pessoas que não conhecem, foram no show do Bruno, em algum show pelo Brasil ou pelo mundo, principalmente no Brasil, ouviram a música, falaram, nossa, que música legal, e aí de repente o pai e a mãe falam, nossa, essa banda é tal, nossa, mas, pai, mas você conhece? É claro.
0: Essa daqui, Bruno, faria? Ah.
3: Claro.
0: Na Halley. Cara. E é muito doido, né? Porque a sua cabeça ela deve explodir, né? O que eu faria com essa música? Porque uma das coisas que eu nunca vou esquecer foi o dia que você veio aqui junto com o seu pai, né? Com os meninos da Boyu e falou do cuidado que você teve pra fazer a versão de Please Don't Go pra ela também não perder a essência dela, não foi isso?
3: Pois é, é que assim, existem músicas e músicas, né? Às vezes, eu até como DJ e também como eu sou compositor e produtor musical, eu procuro respeitar muito a obra, né, dos artistas. Inclusive dei uma palestra ontem numa escola falando disso, falando, cara, a gente, eu sei que hoje o mundo é muito de internet, essas coisas, todo mundo acaba pegando, quer lançar, quer soltar e tal, mas por trás dessas músicas, inclusive um Van Halen que você tá tocando, ou esses artistas.
0: Ou essa aqui, né, que você produziu, né? Pra complementar.
3: Exatamente,
0: o que você tá
3: falando. Exatamente, do Boyu, teve uma pessoa que sentou, compôs, né? Perdeu um tempo gravando e tal. Então quando a gente faz uma versão de algo assim, eu procuro sempre respeitar muito a obra do artista, né?
0: Ó, o Bruno fez a versão aqui, ó.
2: Cara, essa voz é incrível.
0: Elementos, Bruno, pra gente que é leigo no assunto, assim, que você colocou nessa música, por exemplo. Cara, pra saber o que passa na cabeça de um produtor, assim.
3: É, eu tentei fazer muito próximo da original, respeitando muito o que já foi feito, mas atualizando basicamente o som da bateria, por exemplo, agora, o som do baixo, o som dos instrumentos, de ficar um pouco mais atual, né?
0: E deixou,
2: então, hein? Você acha que pode rolar outras músicas do Daboyu? Por quê, gente? Daboyu foi um projeto, foi uma banda, né? A gente pode falar de banda muito importante nos anos 90. Eu lembro, eu toquei muito. Who's Fooling Who, Part-Time Lover. Boa, né? São músicas incríveis. E aí, rola de trazer de repente mais músicas assim do Daboyu com uma nova roupagem? É claro que tendo a raiz ali, né, do que foi sucesso nos anos 90.
3: Puta, rola muito. Eu sempre converso muito com o William disso. O William, tive a oportunidade de crescer perto, né? Então a gente é bem amigo. Eu tenho ele como um tio pra mim. E a gente conversa muito disso. Inclusive, procuramos até fazer muitas coisas novas juntos também. Eu tô pra lançar um álbum ano que vem. E uma das faixas vai ser com ele, mas é uma música nova que a gente tá fazendo junto.
0: Olha que
3: mas
0: da
3: com
0: hora.
3: Certeza, regravar, não só essas músicas, mas eu adoro Looking at My Girl.
2: Look at My Girl, cara.
3: Gisele, minha avó.
0: Ó, gente, vocês precisam acompanhar
2: é
0: o trabalho
2: incrível,
0: do Bruno.
2: Cara.
0: Ó, tem áudio aqui, vamos saber da nossa audiência o que eles gostariam de resgatar também? Manda
3: Bora.
0: Aí, vai. Bora.
1: Boa noite, aqui é o Thiago de Ponta Grossa, no Paraná. Fala, boa noite, Thiago. Giza.
0: Boa noite, meu amor.
1: Nós estávamos sentindo falta de você, que bom que você voltou.
0: Voltei.
1: Boa noite, Raiz.
2: E aí?
1: Agora o mix tá com um problema, né?
0: O
1: vai
0: quê?
1: Ter que fazer o mix tudo com três pessoas.
2: Não, Giza, cara.
1: Raiz, deixa o Caco Brandino. A gente acostumou com o Raiz aí também.
0: Vambora. Top. É,
1: com relação às bandas que não retornam mais, eu gostaria muito de ver o Raimundos aqui do Brasil. Né, é uma banda que eu gosto muito ali com a formação original, né, com o Rodox. Eu sei que o Rodox saiu por uma boa causa da banda, mas é uma banda que me faz muita falta, que eu sinto bastante falta. E internacional, a banda que eu simplesmente mais adoro no mundo, que é Cranberries. Perdeu recentemente aí, né, um membro, mas é uma banda que eu gostaria muito, muito, muito de ouvir novamente. Abraço a todos aí.
2: Ah, nossa, o Cranberries, infelizmente, né? A Dolores deve estar cantando, né? Lá no céu. É,
0: mas...
2: é incrível.
0: Não tem como, né? A mais pedida.
2: Cara, o Rodolfo.
0: É o Rodolfo.
2: Isso foi lá nos anos 90 e eles tiveram um produtor muito bacana.
0: Você é fã? Fala aí, Bruno. Desse rock, dessa pegada de Raimundos, que foi uma banda revolucionária, né?
2: Que era o nome do produtor do Raimundos, cara, que foi o cara que trouxe o som deles lá nos anos 90, esqueci, que infelizmente já se foi, mas o Raimundos é uma banda muito bacana.
0: É, tem muita.
2: Uma banda dos anos 90 ou dos anos 2000 que fez parte da sua vida além do Rapa,
0: boa,
2: Bruno,
0: boa,
2: que você gostaria
0: aí.
2: Que voltasse, pode ser internacional também.
0: É verdade, vai.
3: Ah, que me marcou muito nacionalmente, eu diria o Charlie Brown.
0: Ah, né? Charlie Brown, não tem como, né? Falar. Não tem como não falar, é verdade.
3: Que a minha geração 15, 16 da minha adolescência escutamos muito. Mas internacionalmente, deixa eu pensar um pouco.
0: Ah, tem tanta coisa boa, né?
3: Tem muita coisa, né? Legal, por exemplo, o Linkin Park que voltou.
2: E cara, a gente aqui comentou, né? Eles foram muito espertos, porque quando você substitui uma pessoa muito importante, que foi o Chester Bennington.
3: Sim.
2: E aí, se viesse um outro cara, com certeza ia ter aquela comparação e a pessoa ia sofrer demais. Eles trouxeram uma mina que é incrível, né? A Emily.
3: É, eu fiquei impressionado com ela cantando.
2: Canta
3: também.
2: Muito, não é?
3: É, e surpreendeu muito, assim. Foi muito legal, né? A volta. Porque trouxe uma coisa diferente, né?
0: Bruno.
2: E com a essência, né?
3: É muito difícil você... Imagine, você vai um outro
0: escolher,
3: cantor,
0: né?
3: Você vai substituir o Chester, você vai cantar. Como é que você vai fazer, né?
0: É, por exemplo, a gente tá falando aqui de Raimundos. É difícil, cara, porque traz ali uma identidade. Agora, uma curiosidade minha, eu tenho certeza dos seus fãs também, Bruno. Falando em voz, né? A gente tá falando aqui do vocalista ou da vocalista. Como é que você escolhe as vozes para suas músicas? Inclusive, a que a gente vai tocar agora, daqui a pouquinho.
3: Cara, depende muito do artista e muito, tipo, eu sou um cara muito, como falei, eu respeito muito a obra, eu respeito muito o artista no contexto geral. Eu acho que depende da música muito, né?
0: É.
3: E do estilo do artista, até você ver, a gente fez a música da Copa, a hora que o Falcão canta tem um pouco do reggae, a hora que o Brown entra tem uma percussão ali, que traz o artista um pouco também pro mundo dele, né?
0: É.
3: Ali que ele tá acostumado. Então isso ajuda muito a escolher. Tipo essa música nova que a gente tá falando agora.
0: Belong.
3: É uma artista que ela fez muito sucesso agora com outra música. A gente conheceu, eu gosto muito do som dela, uma música um pouco mais indie, alternativa, e o som e a voz dela para esse tipo de música encaixa perfeitamente, sabe?
0: Como que você escolheu? Como você descobriu? Já tava ali já nos seus contatos?
3: É, a gente se conheceu através de um trabalho dela. Ela fez um trabalho com outro DJ, que a música estourou globalmente.
0: Uhum.
3: E aí eu já conhecia, eu falei, pô, tem uma música aqui e tal. Aí chegou pra mim, como ela é compositora, ela me enviou uma música, ela me mandou essa música, ela compôs essa música, violão e voz. Falou, meu, o que você acha? E me mandou, aí eu ouvi, eu falei, puta, adorei, deixa eu produzir. Aí eu produzi ela.
2: Cara, que legal, de repente você... Cara, é assim... É, precisa tentar.
0: Tem que tentar,
2: Precisa tentar. Chegar e mandar aqui pro baita produtor, né? E falar, será que vai cair nas graças dele? Você ouviu e já gostou assim de primeira e falou, cara, quero produzir.
3: Sim, tem músicas e músicas, né? Recebo bastante coisa, assim, mas eu sempre procuro fazer algo que realmente eu me identifique, sabe? Porque existem momentos que se eu não sentir que é pra mim, ou se não me arrepiar, eu prefiro não mexer, sabe?
0: Te arrepiou?
3: Assim? Uhum. Ah, essa música sim.
0: É pra arrepiar o Brasil agora.
3: Então, bora.
0: Eu quero
3: bora.
0: Que você anuncie, sabe por quê? Porque eu quero saber mais dela, mas mais do que a gente ouvir sobre algo, a gente precisa sentir. Então vamos sentir e aí você vai trazer pra gente o restante dessa história.
3: Fechou.
0: Vamos, Brasil! Bruno, vai! Vai que é tua, Bruno!
3: Então vai, galera! Essa aqui é minha música nova, Bruno Martini, Belong, aqui na Mix.
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1: E aí, curtiram? Arrepiaram? Belong.
2: Cara, que vibe.
1: Pedrada, vibe, e traz aquela memória afetiva de outros hits que Bruno já colocou a mão, né, não, Bruno?
3: Pois é.
1: A gente tava falando aqui, gente, na live, pra quem não acompanha a gente no youtube.com/mixtudonamix, sobre esse som aqui, produzido também pelo Bruno Martini, que todo mundo conhece.
2: E né? A gente ficou impressionado porque já faz 10 anos que esse som que você vai tocar agora, ah, ele
1: cadê,
2: foi lançado.
1: Meu Deus, peraí, deixa eu achar. Vou achar
2: aí,
1: esse.
2: Acha aí.
1: Tem o quê? Tem.
2: Isso, tem.
1: Tem quanto tempo que essa música foi lançada? Vamos fazer um suspense, vai.
2: 10 anos.
1: 10 anos que essa música foi lançada, mas engraçado, parece que foi ontem.
3: Cara,
1: tão boa, né?
2: Você ouve a música, é o que eu tava falando agora pro Bruno. Você ouve e ela é contemporânea. Não parece que já tem 10 anos, irmão?
3: Pois é.
2: Como
3: pois
2: assim?
1: É. Agora conta pra galera. O que vocês estão comemorando, você, Zib e Alok?
3: É, esse ano, uma curiosidade aí pra contar pra galera que aconteceu com a gente foi que essa música é uma música 100% só de brasileiros, né? Na época todo mundo falava pra gente, música eletrônica em inglês feita pro brasileiro nunca vai dar certo, que não sei o quê, não sei o quê.
2: Chupa!
3: É,
1: aí você tá lá, Cláudia.
3: 10 anos depois a gente vai ser, acho que é a primeira música 100% de brasileiros que vai bater 1 bilhão de plays.
1: Caramba, cara, olha que da hora. E eu falei aqui hoje, né, agora há pouco antes da gente voltar pro ar, 2 bilhões de players, certo?
3: É a primeira música bilionária feita 100% por brasileiros.
1: Pois é, 1 bilhão de plays no caso, né, reais, porque todo mundo conhece a música, porque tem muita música por aí que tá, né, com muitos números elevadíssimos que ninguém nunca ouviu.
2: E assim, não é uma música que é super popular, é uma vibe que veio diferente, é uma música eletrônica, com um vocal em inglês.
1: Caramba, e foi o Ziba também maravilhoso, a Loki também. Bruno, parabéns, viu, pra
3: obrigado,
1: vocês.
3: Obrigado.
1: Vai mais, você sabe, né? É. Daqui 10 anos você volta aqui, você vai falar, meu, você não sabe, Giza, aquela música regional.
2: Que você lançou, é. Giza, lembra?
3: Eu recebo vídeo até hoje de galera viajando, me manda um vídeo lá da Noruega, nos Estados Unidos, no México, mandando, fala, meu, tá tocando a música aqui no restaurante e tal, não sei.
1: Isso é incrível, né? Agora, Bruno, você tava falando aqui, né, de Belong. Essa música que a gente tocou agora, incrível, inclusive. Qual é o nome da vocalista?
3: Julia Church.
1: Julia Church, né? Maravilhosa também, que trouxe essa energia também pra música. E a partir de hoje ela tá na programação da Mix. Então, galera, podem pedir. Peçam bastante no Pede no Zap, né, não, Bruno?
3: Bora. É, o legal de que a gente tá falando de TBT também é que eu, nessa faixa no Belong, eu resgatei um pouco dessa vibe também do Riminal, do Never Let Me Go, Sun Goes Down, que são músicas que eu produzi 10 anos atrás e trouxe um pouco de volta até essa coisa do TBT. Eu senti que eu queria fazer um som parecido com o que eu já tinha feito. Eu falei, vamos tentar encaixar alguma coisa, conhecer a Júlia, e aí surgiu.
2: Gritou, arrepiou, original, né?
1: Arrepiou. Olha, de onde veio o Belong? Vem mais?
3: Com certeza, tô preparando um álbum inteiro pro ano que vem.
1: Boa.
3: É, vai ser bem legal, assim, tô bem empolgado, tem bastante participação legal.
1: Quais?
2: Você pode contar. Aqui.
1: Quando?
2: A gente quer saber,
3: um
2: né?
3: Espera um pouco.
1: Atrações nacionais ou internacionais? Alguma vai surpreender a gente?
3: Acho que sim.
2: E turnês por esse mundo afora? Porque você é um cara que toca no mundo inteiro. Tem turnês, assim, da sua parte de DJ e de produtor que vai rolar, que você vai viajar por aí? Como é que tá a sua agenda?
3: É, eu vou agora pra um festival no Chile que chama Creamfields, que é um festival bem legal lá. É, aqui no Brasil eu tenho feito bastante shows, inclusive tenho feito bastante shows em rodeio, sabia?
2: Que bacana, né, cara?
1: Tem a vibe, Bruno. Sempre tem uns shows, assim, não necessariamente música sertaneja, né?
3: Pois é, eu achei legal porque, também pra gente que é da música eletrônica, eu acho importante, né, a gente também espalhar um pouco do nosso som.
1: O eletrônico tá aí, mas
3: galera,
1: o eletrônico combina com tudo, inclusive com festa junina. Alô, São João. Tá? Só tô dizendo. Bruno Martins. Só tô dizendo. Tô falando só assim, sabe? Só jogando. Mas e quem sabe, né? Eu acho que o eletrônico, ele traz uma energia de união, de força, né? De tipo, esquece tudo, vamos viver isso agora, né? Então combina com tudo.
2: E assim, a gente tem que ouvir mais de um tipo de música. Não dá pra ouvir uma música 4, 5, 6 horas. E é por isso que essas festas, principalmente os rodeios no Brasil inteiro, fazem tanto sucesso.
1: É muito
2: Porque tem os artistas, tem os produtores DJs, tem outros tipos de música. música e reúne todo mundo.
3: É verdade.
2: É uma vibe e é uma festa brasileira.
1: É demais, né, galera? Ó, então você aí, ó, que faz festa, tá bom? Presta atenção, hein, Bruno Martini. Bruno, pra gente acompanhar você nas redes sociais, seus próximos passos, inclusive volta aqui na Mix pra lançar o seu álbum, as suas músicas, que vai ser muito da hora apresentar isso pro Brasil. Mas, galera, sigam o Bruno.
3: Bora, é Bruno Martini, meu Instagram. E vambora, escutem bastante a música da Copa que a gente fez aqui também, hein?
1: E Belong também,
3: e
1: né?
3: Belong.
1: Agora tá aqui.
3: E Belong, e Belong. E amanhã é gol atrás de gol, Raiz.
2: Gol atrás de gol.
1: Atrás de gol, ó.
2: Amanhã 2-1. Não, 3-1.
1: 3-1
2: Brasil.
1: Eu acho que
2: 3-1 Brasil.
1: O Brasil tem que recuperar o que ele não fez no outro, tá?
2: Entra, Hendrick. Entra, Hendrick.
1: 7-1, Brasil. Pelo amor de Deus. Lava aí, vai. Lava tua alma. Né? Mostra tua força, Brasil. Então é isso, galera. Lembrando que amanhã, no Jogo do Brasil, tem transmissão aqui pela Rede Mix de rádio com os meninos do Xala Podcast. Vai ser demais. Aquecimento!
2: A partir das 9 da noite, chega aqui na Mix, porque a galera do Xala já vai começar a transmitir direto dos Estados Unidos.
1: Se você
2: o jogo
1: quer
2: vai ser às 9:30.
1: Exato. Se você quer gol do Brasil, é só na Mix, viu? Às vezes nos outros lugares aí que vocês vão estar acompanhando, não vai ter gol do Brasil. Não sei.
2: Cara, e é verdade. Eu vi isso acontecer. Né? Eu vi acontecer. Tava lá, tal, mas... Mas e o gol já tinha saído?
1: O gol já saiu na Mix. Sai
2: aqui não vai ter delay, tá?
1: Exatamente, meu Brasil. Então um beijo. Amanhã a gente tá aqui pra fazer esse esquenta também na sexta-feira com o Mix Tudo. Bruno, muito obrigado mais uma vez, tá?
2: Obrigado, querido.
3: Obrigado a vocês.
2: Bom te receberem.
3: Não, é um prazer estar aqui. Toda vez que eu tenho um convite, que tem alguma coisa nova, eu faço questão de mandar pra vocês.
1: Bem,
3: que me sinto em casa aqui, não, já.
1: Você boa. Tá em casa. E é isso, galera. Bora prestigiar também o Bruno Martini, Belong, também tá nas plataformas digitais. E mais melhor, melhor que isso, tá aqui na Mix. Então é só pedir no WhatsApp também. 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Vamos nessa?
2: Qual que é o seu arroba, Kelly?
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1: Arroba Mix Tudo na Mix. 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
0: 6:03 em Manaus, dando sequência na programação da Mix, agora com o programa 18 horas. Estamos juntos até as 7 da noite. Eu, Karime Leão e Kennedson Paes. Boa noite, Kennedson.
2: Olá, Karime Leão, muito boa noite para você. Boa noite a todos que acompanham aqui a nossa programação. E, gente, participa do programa 18 horas, mandando aquela mensagem de texto, uma foto, um vídeo. Manda pro nosso WhatsApp, que é o 994887592.
0: E tá valendo também a sua participação para você que nos acompanha ao vivo pela live do YouTube. Manda sua mensagem de texto e segue lá a gente nas redes sociais.
2: No arroba 18 horas news.
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0: A gente já começa conversando com o repórter André Meirelles, que está nas ruas da cidade de Manaus com o carro do 18 horas, acompanhando o movimento da volta para casa. Boa noite, André. Conta pra gente como é que está o movimento.
3: Trânsito pesado em vias importantes aqui da capital nesse início de noite. Karime, Kennedson, boa noite para vocês, pro ouvinte. Olha, a Avenida Silva Ramos está com trânsito congestionado, que é o reflexo do fluxo carregado na Avenida Djalma Batista, no sentido bairro. O tráfego pela via segue lento, tanto por conta do horário de pico, quanto também pelo grande volume de veículos. Agora pela Avenida Constantino Neri, também no sentido bairro, o trânsito está carregado com diversos trechos de lentidão. Já na Avenida Humberto Calderaro, os motoristas enfrentam aquele trânsito intenso e também tem pontos de retenção ao longo da via. Daqui a pouco a gente tem mais informações. Volto com vocês.
0: Muito obrigada pelas informações, André Meirelles.
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0: E vamos aos destaques de hoje do 18 horas.
4: Eu, Nathalie Moraes, conto como foi o protesto de professores e estudantes da UEA contra a medida do governador Roberto Cidade de congelar 100 milhões de reais da universidade.
5: Eu, André Meirelles, explico os detalhes da linha de crédito do governo federal, que vai disponibilizar a partir do mês que vem para facilitar a compra de moto e bicicleta elétrica para entregadores de aplicativos.
6: Manaus já está entrando no clima de mais um grande evento esportivo que promete movimentar as águas do Tarumã. Eu, Vanessa Lima, trago os detalhes do Amazônia Wakeboarding 2026, competição que faz parte do circuito brasileiro e vale pontos importantes para o ranking nacional.
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0: Esses e outros assuntos, os destaques mais importantes do dia, a partir de agora para você que sintoniza a 100,7 no programa 18 horas de hoje, quinta-feira, dia 18 de junho de 2026.
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0: Quinta-feira marcada por protesto de professores e estudantes da Universidade do Estado do Amazonas contra o bloqueio de 100 milhões de reais no orçamento da universidade feito pelo governador Roberto Cidade. Para os grupos, a questão é que essa medida do governador Roberto Cidade representa risco à permanência estudantil, à qualidade do ensino e ao funcionamento da própria universidade.
2: Os protestos, eles aconteceram hoje pela manhã em frente à sede do governo do estado do Amazonas, na zona oeste da nossa capital. A mobilização reuniu integrantes da União Estadual dos Estudantes do Amazonas e também do Sindicato dos Professores da UEA, além de servidores técnicos e representantes de movimentos ligados à educação. Só lembrando que o governador Roberto Cidade anunciou que ia direcionar esse dinheiro para a AmazonPrev, mas recuou depois de ser duramente criticado.
0: Exatamente, mas de qualquer forma, o dinheiro da universidade continua bloqueado, ou seja, menos 100 milhões de reais para assistência estudantil, menos dinheiro para restaurante universitário, menos recursos para os estudantes e também para trabalhadores e professores. A repórter Nathalie Moraes está acompanhando esse assunto, acompanhou os detalhes desse protesto e traz agora para a gente os detalhes. Boa noite, Nathalie. Então, alguém do governo do estado recebeu esses manifestantes, eu digo aí professores e estudantes universitários? Boa noite, Nathalie.
7: Muito boa noite para você, Karime, Kennedson e ouvintes do programa 18 horas.
4: horas, até o momento, não, Karine, né? Na manhã dessa quinta-feira, estudantes, professores, técnicos e representantes de todas essas entidades ligadas à educação aqui no Amazonas estiveram, inclusive, bloqueando parte do trânsito ali na Avenida Brasil, na Compensa, Zona Oeste de Manaus, na manhã dessa quinta-feira. Tudo isso tinha um objetivo: chamar a atenção da sociedade em geral para aquela situação que aconteceu dentro da UEA, né? O bloqueio de mais de 100 milhões do orçamento da Universidade do Estado do Amazonas, né? E aí tudo aquilo aconteceu ali em frente à sede do governo com o objetivo realmente de chamar a atenção dos nossos governantes, em especial do governador Roberto Cidade, né? E ali, né, eles realmente afirmaram que essa medida, ela acaba representando ali um risco de permanência da UEA nos 62 municípios do Amazonas. Eles afirmam, Karime, que a qualidade do ensino que vem sendo prestado hoje pela Universidade do Estado do Amazonas não é mais a mesma. Professores vêm trabalhando com uma sobrecarga de trabalho. Você falou aí da questão dos restaurantes universitários. Sim. Muita gente tem reclamado da qualidade do alimento que vem sendo servido dentro da Universidade do Estado do Amazonas. E aí esse protesto acontece logo depois de toda aquela repercussão do contingenciamento de recursos dentro da Universidade do Estado do Amazonas. O governador Roberto Cidade, na última semana, em entrevista coletiva, ele veio a público e sinalizou que revogaria ali aquele decreto, né? Afirmando ali realmente, depois de ter sofrido uma pressão no Senado, sofrido pressão de professores e da sociedade em geral, mas eles, os manifestantes dizem que contingenciamento é só uma palavra bonita que está sendo utilizada para dizer que o dinheiro continua ali dentro da UEA, mas que ele está bloqueado.
7: Exatamente, porque assim, ele não repassou mais esse dinheiro que ele iria fazer para a Amazon Prévio. Ok, isso aí ele não fez, essa atitude ele não fez, mas os 100 milhões continuam bloqueados.
4: Exato, para a gente entender um pouco mais dessa situação, a gente vai ouvir agora a fala da Thali Duarte, ela que é presidente da União Estadual dos Estudantes do Amazonas. Vamos ouvir.
8: Esse corte de 100 milhões é bem mais do que dinheiro que não vai para a universidade. Representa o sonho da classe trabalhadora, dos filhos e das filhas da classe trabalhadora, de entrar em uma universidade pública que está sendo cortado junto. O Roberto Cidade fez, depois da pressão popular, fez uma coletiva de imprensa falando que seria revogado. Mas, de qualquer forma, essa revogação acontecendo ou não, o dinheiro vai continuar contingenciado dentro dos corpos da UEA. Ou seja, é a mesma coisa de que não poder usar o dinheiro vai estar bloqueado, não vai poder ser usado. E depende da questão da arrecadação de outros setores. E a universidade não pode ficar dependendo da arrecadação de outros setores. A universidade precisa de dinheiro para manter as questões básicas da universidade. E 100 milhões é muito dinheiro. Então 100 milhões contingenciado é um prejuízo que a universidade tem.
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4: Karine, Kennedson e ouvintes, né? A principal preocupação dessas entidades estudantis, né? E também ali do Sindicato dos Professores Universitários do Estado do Amazonas, realmente, é como que existe uma falta de autonomia dentro da Universidade do Estado do Amazonas, né, para que realmente possa tentar intervir ali para que esse dinheiro realmente seja investido na educação. E esses profissionais, né, todas essas entidades têm visto essa medida realmente com muita preocupação, né, afinal de contas existem ali algumas situações financeiras, né, que acabam impedindo a liberação dessa verba. E aí eles afirmam que inclusive esse foi apenas o primeiro ato e que as manifestações devem seguir até que o governo possa sinalizar de forma positiva para que esse dinheiro possa ser liberado e investido dentro da Universidade do Estado do Amazonas. Para a gente entender um pouco mais de como está a situação, a gente vai ouvir agora a fala da professora Célia Simões, ela que inclusive atua aí dentro da Universidade do Estado do Amazonas. Vamos ouvir.

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1: Karine, Kenneth, são ouvintes, né? A professora Célia Simões, ela também falou sobre a crise que vem acontecendo dentro da Universidade do Estado do Amazonas. A sobrecarga de trabalho dos professores, as condições do RU, né? Que é o restaurante universitário. Vamos conferir aí o que disse a professora.

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1: Karime, Kenenson e ouvintes do programa 18 horas, a gente ouviu aí a professora Célia Simões, ela que atua no Sindicato dos Professores Universitários do Amazonas e também é professora dentro da Universidade do Estado do Amazonas, da UEA, falando de toda essa situação, de toda essa crise. Vale a pena a gente reforçar que a gente tentou entrar em contato aí com o governo para tentar entender, né, sobre essa situação, por que esses professores, essas entidades de classe da educação não foram recebidos, né? A gente recebeu uma nota realmente afirmando aquele trecho que já tinha sido dito durante coletiva pelo governador na última semana, né? Que eles estariam fazendo realmente esse contingenciamento de mais de 100 milhões da UEA, porque nesse momento o governo está passando ali por um processo de contenção de despesas, né? Mas como eles disseram, os manifestos devem continuar, esse foi apenas um primeiro ato, e até que eles sejam recebidos e ouvidos pelo governo do Amazonas, eles devem continuar. Afinal de contas, a gente está falando do maior legado da educação na história do Amazonas. A gente está falando da Universidade do Estado do Amazonas, que está sofrendo aí com um corte de mais de 100 milhões de reais e que prejudica aí estudantes de todo o estado,
2: porque a Universidade do Estado do Amazonas foi criada pelo governador Amazonino Mendes justamente para dar e levar a educação para todo o estado do Amazonas de uma forma democrática. Então, da feita que você tira esse recurso, você sim prejudica todo o funcionamento da universidade e lá na ponta, a educação do povo do estado do Amazonas. Muito obrigada pelas informações. Segue acompanhando pra gente, Nathalie Moraes.
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3: O presidente Lula lançou linha de crédito para facilitar a compra de motos e também motocicletas elétricas para entregadores de aplicativos, Karim.
2: E a linha, o Kenneth, vai estar disponível já a partir do mês que vem, do dia 13 de julho, viu? Já tem data, tá? A ideia é facilitar a venda para os motociclistas ou ciclistas que prestam serviços de transporte individual de passageiros ou de cargas. Quem traz os detalhes dessa nova medida para a gente é o repórter André Meirelles. Boa noite, André.
4: Muito boa noite, é isso. O governo federal lançou na última sexta-feira essa linha de crédito especial para entregadores e motociclistas de aplicativos comprarem motos e bicicletas elétricas. O anúncio foi feito pelo presidente Lula no Palácio do Planalto. As contratações começam a partir do dia 13 de julho. Podem participar os motociclistas e ciclistas que prestam serviços de transporte urbano individual de passageiros ou de carga. Para isso, é preciso comprovar ao menos 6 meses de atividade e um histórico mínimo de 100 corridas realizadas. A adesão deve ser feita somente pelo gov.br/movebrais. O ministro do Planejamento e Orçamento, Bruno Moretti, falou da parceria do governo federal com a Caixa para a realização do programa.
5: A Caixa e o Banco do Brasil e as instituições por eles habilitadas ofertarão o crédito, foram parceiros fundamentais nessa linha para viabilizar o efetivo acesso a esse crédito.
4: As taxas de juros variam conforme o gênero do solicitante. Por exemplo, para homens, a taxa é de 12,5% ao ano. Para as mulheres, de 11,5% ao ano. O prazo de financiamento é de 48 meses, com 2 meses de carência. Como, por exemplo, o governo apresentou uma operação de R$21 mil com parcelas de R$552. Aí vão poder ser financiadas motos flex de até 160 cilindradas, bicicletas elétricas de até 1.000 watts e motos elétricas de até 7.500 watts. Cada trabalhador vai poder adquirir um veículo por meio da linha. Carlos Vieira, que é o presidente da Caixa Econômica, falou da parceria da Caixa com o governo federal.
6: Vocês terão um aliado nessa condução, nesse desejo, nesse sonho do presidente Lula e de vocês, que é transformar a vida de vocês.
4: O governo federal também anunciou que as primeiras 25 mil motos financiadas por mulheres junto ao Banco do Brasil vão ser acompanhadas de um capacete gratuito. Lula também afirmou que vai negociar com as concessionárias o fornecimento de capacetes para todos os motociclistas. E além da linha para trabalhadores, o governo lançou também uma linha de créditos para empresas expandirem a infraestrutura de recarga e troca de baterias de motos elétricas. O limite dessa linha é de 70 milhões de reais, com as mesmas taxas e prazos da linha para trabalhadores. O presidente da Caixa Econômica anunciou ainda a realização de feirões a partir do dia 13 de julho em todo o país para facilitar a aquisição dos veículos, e até lá a gente traz mais detalhes. Volto com vocês.
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2: E vamos agora para o bloco de política com Kennedson Paes e Nathalie Moraes. Nathalie, boa noite mais uma vez. Então, o ex-governador Wilson Lima ainda responde a processos no Superior Tribunal de Justiça. Ele é acusado de vários crimes, entre eles de ser chefe de uma organização criminosa que atuou na saúde pública do estado do Amazonas durante a pandemia de Covid. Bom, o ex-governador, ele pode ficar inelegível nas próximas eleições, com base aí na lei da ficha limpa. Não é?
1: Exatamente, Karime, né? Mais uma vez, boa noite para você, pro Kennedson e a todos os ouvintes que seguem nos acompanhando aqui na 100,7. O ex-governador Wilson Lima ainda tem as contas a acertar com a justiça e até pode aí ficar impedido de tentar uma vaga aí nas próximas eleições, né? Depois que ele deixou o cargo executivo, né? Nesse processo em que tramita aí no Superior Tribunal de Justiça. Pelo tamanho das acusações, né? O ex-governador pode ali realmente estar próximo de acertar as contas com o judiciário e ele pode enfrentar ali penas realmente muito severas, já que no inquérito ele responde por crimes como organização criminosa, né, embaraço às investigações, fraude e dispensa irregular de licitação, além do crime de peculato, né? Esse caso ainda aguarda julgamento e tem como relator ali o ministro Francisco Falcão. Wilson Lima responde ali pelas acusações de organização criminosa, fraude em licitação e peculato referentes ali à compra de ventiladores pulmonares durante a pandemia de Covid-19. Inclusive, no ano passado, né, o STJ acabou ali rejeitando o inquérito que até então seria secundário quando falava ainda do transporte desses equipamentos. No entanto, a gente pode dizer assim que o processo principal ainda segue em tramitação e em caso de condenação, ele pode sim ficar inelegível, né, nas próximas eleições e cumprir aí essa pena. Inclusive, né, só de desvios aí, a gente somam mais, só desses aparelhos, desses ventiladores pulmonares, são mais de 2,4 milhões de reais. Então, assim, é muita coisa.
2: Lembrando que são aqueles equipamentos comprados numa loja de vinho, comprados superfaturados e que não serviam para tratar pacientes com Covid-19. Então, foi esse fato descoberto pela equipe de jornalismo do 18 Horas. Nós fizemos essa investigação e nós descobrimos essa irregularidade. Primeiro, foi a loja de vinhos. Nós vimos pelo Google Map, eu lembro até hoje, todos estarrecidos na redação. Depois nós vimos o preço, fomos analisar o preço. Por sorte, coincidência, sei lá, no mesmo dia, o então ministro Mandetta, ele deu uma coletiva de imprensa e falou justamente do preço desses equipamentos que o Ministério da Saúde estavam comprando, estavam procurando. E ele falou, e aí nós vimos que o preço pago pelo governo do estado do Amazonas era superfaturado. Todas essas denúncias foram confirmadas e tá aí o processo em Brasília, não é isso, Nathalie?
1: Exato, né? A manutenção dessa ação penal principal ali impõe um andamento realmente do processo por fraude e organização criminosa, né? E uma eventual condenação aí pode acarretar, né, em penas cumulativas, como eu disse anteriormente, e um impacto direto ali realmente nos direitos políticos, deixando ali, né, o Wilson Lima sem poder concorrer a qualquer cargo político.
2: Vamos aguardar, segue acompanhando pra gente. Kennedson, mudando, né, de um polo para o outro, o senador Eduardo Braga, ele foi reconhecido mais uma vez como um dos políticos mais influentes lá pelo Departamento Intersindical de Assessoria Parlamentar, mais essa edição. Ele foi considerado novamente um dos políticos mais influentes do país.
3: Exatamente, Karim e Leão, e prevalece, né, mais uma vez ali os índices de que o senador Eduardo Braga permanece na liderança das pesquisas para o Senado aqui no estado do Amazonas, e sem dúvidas esses números reforçam ainda mais essa importância do senador para o estado e também no cenário nacional, porque ele também é líder do governo lá no Senado, e com certeza o senador do MDB, ele voltou a ser incluído nessa lista, que é uma lista já tradicional, a lista dos cabeças do Congresso Nacional, elaborada pelo Departamento Intersindical, como você mencionou, Karim, que reúne diversos parlamentares com a maior capacidade de articulação, liderança política e também influência nas decisões do Poder Legislativo. O reconhecimento chama atenção porque não se trata de apenas uma pesquisa de popularidade ou de intenção de voto. O levantamento avalia quem realmente tem esse peso político nos bastidores lá de Brasília e quem participa das negociações mais importantes do país, construindo ali alguns acordos, ajuda ou não a definir os rumos das principais pautas que passam pelo Congresso Nacional. O senador Eduardo Braga não se manifestou através das redes sociais sobre esses números, está cumprindo uma agenda intensa pelo interior do estado do Amazonas. Ao longo de toda a semana ele tem percorrido diversos municípios do interior, ao lado do senador também Omar Aziz, pré-candidato ao governo do estado do Amazonas, e essa campanha continua, Karime, e está bastante intensificada nesse momento, e a expectativa é que só venha aumentar ainda mais essa campanha pelo interior.
2: Verdade, isso que a gente está falando em pré-campanha, né? A campanha oficial ainda nem está na rua. Nathalie, o governo do Amazonas encaminhou para a Assembleia Legislativa o projeto de lei que prevê um reajuste de 4,14%, isso para policiais militares e bombeiros militares, em regime de urgência, ok? Para recomposição das perdas inflacionárias. Mas será que é o suficiente?
7: Pois é, né, Karim? Os servidores da segurança pública, com certeza, eles devem ouvir fé no pai que agora vai tentando realmente alguma melhoria. Como você disse, né, o governador Roberto Cidade encaminhou em regime de urgência para a Assembleia Legislativa do Estado esse projeto de lei que acaba concedendo aí esse reajuste. A proposta busca ali recompor realmente as perdas inflacionárias referentes à data base deste ano de 2026 e prevê ali um percentual que passa a valer já a partir do 1º de novembro ainda desse ano. Na mensagem, inclusive enviada pelo governador Cidade, né, ele afirma que essa medida deve promover toda essa revisão remuneratória que vem sendo reivindicada por essa categoria, né? Esse projeto, né, esse percentual será aplicado tanto na tabela de remuneração quanto sobre os valores de indenização e também de compensação, né, tanto para as atividades técnicas recebidas, militares, esses que exercem a função, e também aqueles militares que já estão na reserva. Então, realmente é um projeto de lei que foi enviado em caráter de urgência. A gente espera que os nossos deputados estaduais possam votar nos próximos dias, e com certeza é um projeto que tem tudo para passar,
2: sem,
7: né,
2: dúvida,
7: Karine,
2: sem Kennedson, dúvida, né?
7: Afinal de contas, né, os nossos heróis da segurança pública, eles estão esperando por isso depois de quase 7 anos, né, de atrasos de data base, de toda aquela confusão que a gente denuncia aqui no programa. Eles estão ansiosos por esse momento.
2: Exatamente. Kennedson, vamos lá. Temos aí, vamos para a política nacional, porque a investigação da Polícia Federal, ela

0: de luxo, tudo envolvendo aí tudo isso, todos esses casos e essas investigações no âmbito do Banco Master. Explica mais pra gente que a situação tá ficando cada vez mais feia pro lado lá de Brasília com esse Banco Master, não é?
1: Com certeza, Karim e Léo, mais uma vez esse caso Master escancarando de que a corrupção, a podridão, ela não tem lado político, ela não tem partido, ela não tem ali um político de estimação, ela tá impregnada em vários setores. E o próprio líder, o Jacques Wagner, que ao longo desses últimos períodos, até quando foi citado Flávio Bolsonaro, o próprio Jacques Wagner chegou aí à tribuna do Senado criticando as falas sobre Flávio Bolsonaro, criticando o posicionamento do senador também, e agora essa bomba explode no colo dele. E olha só, gente, Jacques Wagner, para quem não acompanha tanto política nacional, ele faz parte de uma das figuras mais importantes dentro do Partido dos Trabalhadores, é líder do governo lá no Senado, é um dos principais articuladores do governo dentro do Congresso Nacional e por isso a investigação ganhou tanta repercussão imediata lá em Brasília. A Polícia Federal realizou essa nona fase da Operação Complice Zero, lembrando que o relator do Supremo Tribunal Federal que está acompanhando esse caso é o ministro André Mendonça, que autorizou essa operação realizada pela Polícia Federal. E o que que a Polícia Federal encontrou? Diversos indícios ligando vantagens indevidas de Jacques Wagner, entre elas um apartamento de luxo lá em Salvador avaliado em 2,4 milhões de reais. Esses repasses eles chegariam até 3,5 milhões de reais. A investigação também cita a chamada emenda master. Essa proposta, gente, ela estava circulando lá pelo Senado e buscava ampliar a cobertura do Fundo Garantidor de Créditos e que também, segundo a PF, poderia beneficiar instituições financeiras ligadas ao caso Master. Só para esclarecer um pouco mais detalhes, naquela época estava sendo discutido no Senado a possibilidade de compra do banco lá de Brasília, fazer a compra do Banco Master. E essa negociação não aconteceu, mas Jacques Wagner estava atuando dentro do Senado para poder trabalhar essas propostas que beneficiariam o Banco Master. E o mais importante destacar é que Jacques Wagner ele nega todas as acusações. O senador ele afirma que nunca atuou em favor do banco, diz que o imóvel nunca fez parte de seu patrimônio e garante ali que os imóveis eles nunca fizeram parte, os dólares apreendidos hoje, eles não faziam parte ali de nada ilegal, que tudo estava dentro, tinha uma origem legal e proveniente de diárias de viagens internacionais realizadas como parlamentar, ou seja, toda essa grana, embora não seja ilícita, como alega o senador, além disso, esse valor todo era custeado pelo próprio Senado Federal, ou seja, bancando aí mais uma viagem milionária, né? Porque é muita grana circulando por lá e muita gente, inclusive, Karim, até chega a passar o pano. Até o próprio presidente do Senado, Davi Alcolumbre, hoje manifestou a solidariedade de forma muito até, como posso dizer assim, em ritmo de luto, sabe? Um clima fúnebre, bastante fúnebre. Defendeu o senador Jacques Wagner e manifestou ali toda a sua solidariedade e defendeu o respeito à presunção de inocência. Davi Alcolumbre ele afirmou que ninguém pode ser condenado antes da conclusão do processo. Realmente cabe à justiça definir
0: sem
1: todos.
0: Dúvida.
1: Seja, quem estiver envolvido
0: sem
1: deve cair.
0: Vamos aguardar e ver, acompanhar, né? E seguir cenas dos próximos capítulos. Muito obrigada, Quadro de Política com Nathalie Moraes e Kennedy Sampaio.
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0: Agora em Manaus, 6 horas e 32 minutos. Vamos saber como é que está a volta para casa com o repórter André Meirelles. Boa noite, André.
3: Boa noite. A Avenida Humberto Calderaro segue com o trânsito carregado, com movimento intenso de veículos ao longo da via. Agora pela Avenida de Alma Batista, no sentido bairro, a retenção começa logo no início da via e segue até as proximidades do Plaza Shopping. Só que mais à frente, o motorista ainda encontra aqueles trechos de lentidão, o que deixa o deslocamento mais demorado. Ainda aqui pela zona centro-sul, temos a informação da Avenida Darcy Vargas, que apresenta trânsito concorrido e intenso, com muitos veículos na via agora nesse horário. Volto com vocês.
0: Muito obrigada pelas informações, André Meirelles.
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1: E vamos saber agora como é que fica a previsão do tempo com Vanessa Lima.
4: Muito boa noite a todos que acompanham a previsão do tempo aqui com a gente no 18 horas. Quinta-feira parcialmente nublada e com temperaturas passando dos 32 graus. A previsão para a noite de hoje aponta céu quase limpo, ventos

0: fracos e chance de 30% de chuvas isoladas. E agora vamos falar sobre o clima de amanhã, 19 de junho, sexta-feira. Segundo o Clima Tempo, a sexta começa ensolarada, com altas temperaturas e temos probabilidade de chuvas rápidas no período da tarde. A previsão para a noite de sexta aponta céu limpo, estrelado e sem chance de chuva. A temperatura nessa sexta varia entre mínima de 24 e máxima de 28 graus. E a umidade relativa do ar fica em torno de 76 a 98%.
1: Vanessa segue aqui com a gente para falar sobre as ações que estão acontecendo, principalmente aqui no estado do Amazonas, com essa probabilidade de um El Niño intenso e secas severas. Conta pra gente.
0: Pois é, Karine, o governo não está esperando essa seca chegar para agir e as ações de prevenção já começaram. Com essa expectativa do El Niño, o monitoramento das condições climáticas foi intensificado, reuniões técnicas vêm sendo realizadas desde abril e foi reforçado o planejamento para reduzir os impactos da estiagem, principalmente nos municípios considerados mais vulneráveis. Além disso, o Amazonas decretou o estado de emergência climática e ambiental por 180 dias, justamente para agilizar medidas de prevenção, assistência e resposta, caso o cenário se confirme, como comenta o governador do estado, Roberto Cidade. Vamos ouvi-lo.
2: Que nós vamos ter 19 municípios do interior do estado do Amazonas que vão sofrer com essa estiagem, com essa seca. Municípios do Rio Madeira, Purus e Juruá, são em torno de 600 mil pessoas que vão ser afetadas. A gente está baixando esse decreto para que a gente possa ter o apoio de quem possa ajudar o estado do Amazonas.
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0: Pois é, o governo também vai reunir prefeitos e equipes da Defesa Civil para alinhar estratégias enquanto aumenta a estrutura de combate às queimadas com reforço das bases do Corpo de Bombeiros no interior e da Operação Amazonas Mais Verde. E mesmo com alerta, vale ressaltar que os especialistas reforçam que ainda não se trata de uma previsão certa climática, ou seja, os modelos indicam uma alta probabilidade de formação do El Niño, mas a intensidade e os impactos exatos ainda estão sendo acompanhados e vão ser acompanhados, né, pelos próximos meses. Ainda assim, a preparação para esse período precisa começar agora para reduzir os danos e proteger essas comunidades que dependem diretamente dos nossos rios, Karime.
1: Muito obrigada pelas informações, Vanessa. Salima.
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4: O calor extremo já não é apenas um desconforto, gente. Ele está matando e sobrecarregando o sistema de saúde, é isso mesmo. Um estudo realizado pela Fiocruz revela que mais de 120 mil brasileiros, eles morreram em duas décadas por causa das ondas de calor.
1: É sério isso e grave, viu, Kenneth? Se o calor é mais intenso aqui na região norte, principalmente no estado do Amazonas. A repórter Odineia Araújo traz os detalhes a respeito desse assunto. Então, Odineia, esse dado é preocupante, especialmente em meio à previsão aí de um super El Niño, não é isso?
5: Exatamente isso. Os números de 120 mil mortes no Brasil associadas a essas ondas de calor são do período entre os anos 2000 e 2019. Não consta na pesquisa, por exemplo, o ano de 2024, o mais quente registrado no Brasil desde o início das medições, em 1961. Em 2024, por exemplo, o calor superou o recorde anterior estabelecido em 2023. A temperatura média nacional em 2024 chegou a 25,02 graus, quase um grau acima da média histórica do período entre 1991 e 2020, que foi de 24,23 graus. Nas regiões norte e centro-oeste, os episódios são mais longos e persistentes, de acordo com a pesquisa. O Amazonas se destaca como o estado com mais ondas de calor nos últimos 20 anos, de acordo com o estudo. Segundo a pesquisadora em saúde pública da Fiocruz, Beatriz Oliveira, que é responsável por esse estudo, o calor extremo aumenta o risco de mortes e internações, principalmente entre idosos, crianças, mulheres e pessoas com menor escolaridade.
6: De um modo geral, esses eventos de onda de calor que nós definimos como dias acima do percentil 95 de um período climatológico e com duração superior a dois dias, eles foram muito mais frequentes e muito mais em termos de número de dias, número de eventos na região norte e centro-oeste do país, com destaque aí para o estado do Amazonas. estados que apresentou o maior número, comparado aos demais municípios, maior número de eventos, com aumento de risco de internação para idosos e para a população geral e para crianças, mas por algumas causas específicas.
5: Os idosos são mais acometidos por doenças respiratórias. Já as crianças são as maiores vítimas de gastroenterites e pneumonias. O dado faz parte de um estudo realizado pela Fiocruz e pela Universidade Federal da Bahia. De acordo com a pesquisadora em saúde pública da Fiocruz, Beatriz Oliveira, as doenças respiratórias, as doenças cardíacas e renais estão entre as mais agravadas e mortais devido às ondas de calor.
6: Entre os grupos, as pessoas idosas e as mulheres apresentaram os riscos mais elevados, o que nos indica uma necessidade de algumas abordagens mais específicas para esses grupos, que podem ter algumas ações e algumas recomendações mais específicas em termos de atenção e cuidado. De um modo geral, a gente gostaria de destacar que esse estudo ele produziu algumas estimativas, estimando aí cerca de 120 mil óbitos gerais atribuídos a ondas de calor, mostrando que esse é um evento extremo com risco de um problema de saúde pública que precisa ser reconhecido, e nós precisamos preparar o setor saúde, aumentando então a sua capacidade de resposta a esses eventos que vão se tornar cada vez mais frequentes.
5: Bom, o levantamento também alerta que as ondas de calor estão ficando mais frequentes e intensas em grande parte dos municípios brasileiros. Os pesquisadores chamam a atenção para uma realidade preocupante. Enquanto o planeta esquenta, as cidades ainda não estão preparadas para proteger a população mais vulnerável. E o estudo defende mais áreas verdes, sistemas de alerta e ações preventivas para evitar que o calor continue cobrando um preço tão alto, que é a vida de milhares de brasileiros, né? Volto com vocês.
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1: E na entrevista do dia hoje, vamos conversar com o professor Valderir Areosa, do Centro Educacional Séculos. Seja muito bem-vindo às 18 horas, tudo bem?
7: Tudo bem. Como é que vai você?
1: Tudo tranquilo também, tudo bem. Muito obrigada pela sua presença aqui. Então, vamos falar sobre um novo momento, novo movimento de educação, que você sempre traz pra gente essas novidades nessa área de metodologia educacional.
7: Tá. Hoje, Karim, nós estamos no colégio, no século, né? Nós estamos mudando totalmente esse roteiro antigo, de escola antiga, conteudista, né? Então, as escolas não precisam mais ser, depois que inventaram a inteligência artificial, para que você vai fazer alguma coisa resolvendo problema de matemática, de física? Inteligência resolve para você, né? Todo mundo hoje tem na sua mesa um computador, um telefone celular, e trabalha com isso, né? É uma máquina calculadora, até o próprio telefone tem máquina calculadora, né? Então eu acho que esse sistema de ensino conteudista, ele venceu, né? E tem escolas que continuam no ensino conteudista, né? Para o aluno fazer vestibular, né? Só que eu vejo assim, hoje, atualmente, né, as faculdades particulares nem vestibular tem mais, né? Nem vestibular tem mais. O cara chega lá, faz a sua inscrição no curso que ele quiser e acabou, né? As escolas públicas, que é a federal e a estadual, né, você viu aí no exame do MEC, tiraram 3. Quer dizer, uma universidade do estado do Amazonas, com a quantidade de dinheiro que essa universidade tem, porque vem do PIB, né? É fantástico. E a Universidade Federal, muito dinheiro também. E esse pessoal tirou 3 numa prova que vai de 0 a 5. Olha, de 1 a 5. Senão a Maria do Carmo tinha tirado 0. Né?
4: Agora, professor, a gente estava falando ainda há pouco sobre a Universidade Federal, o senhor acabou citando também essa situação sobre as universidades federais. O senhor, ao longo da sua trajetória na área educacional, avaliando o cenário atual da Universidade do Estado, o que, que o senhor considera que falta para o nosso Estado, para a gente evoluir ainda mais educacionalmente falando, assim nas graduações de nível superior, em processos de pesquisas científicas, o que, que o senhor considera que falta ainda para o nosso Estado do Amazonas evoluir?
7: Olha, em primeiro lugar, você não consegue fazer um bom curso pagando R$300. Então, nós estamos formando quem? Nós estamos formando pessoas que estão correndo atrás de quê? Do diploma. Né?
4: Sim.
7: E você sabe que a vida não é um diploma. Diploma na parede não arranja emprego. Né? Você tem que ter conhecimento. Né? Então, hoje, meus concorrentes pagam R$30 por uma aula. O cara recém-formado. Eu só contrato mestres e doutores no CIESA, né? Um pouco na frente. E a gente paga R$100 por cada uma aula. Entendeu? A diferença é gritante. E nós só temos mestres e doutores. Né? O século é outra pegada, né? Porque são professores normais que fizeram curso de português, fizeram curso de matemática, fizeram curso de física, fizeram curso de química, né? E estão dando aula nas escolas particulares, né? Muitos professores muito bons e outros nem tanto, né? Mas nós temos aquele problema, eu sou dono de escola desde 22 anos, que eu fundei o Einstein, né? Então, naquele tempo, a gente contratava um professor para dar aula no cursinho a peso de ouro. Deus me livre, se você tivesse aquele professor, todo mundo ia lá, né? Para poder estudar naquele lugar. Hoje o pessoal não se preocupa mais com isso, né? Para você ter uma ideia, eu estou trazendo de dentro da faculdade 3 professores da faculdade. Entendeu? Doutorandos.
4: Sim.
7: Um para dar aula de português, outro para dar aula de... Para dar aula
1: das matérias dos novos cursos.
4: De empreendedorismo,
7: né? Entendeu? E também de inteligência artificial.
1: Uhum.
7: Né? Tô pagando um mestrado não, uma especialização, né? Uma pós-graduação para meus professores, tá? Para aprender a usar a IA. Porque o futuro é IA, né? Eu tenho uma pessoa, sou casado com a minha mulher, ela é do tempo antigo, né? Então ela pensa ainda, brigava comigo, não, tem que ser conteúdo. Eu dizia pra ela, para com isso, você já morreu há 10 anos atrás. Agora ela chegou à conclusão, realmente, né? Porque eu tava sentindo uma dor aqui, entrei na IA, ela falou que eu tinha que tomar, falou tudo, né? Então, hoje, estão nessa pegada, por exemplo. Não adianta mais eu ter uma escola que não é totalmente conteudista. Lógico, tem conteúdo, que é obrigado, né? Mas uma escola que seja somente conteudista. O que, que esse aluno vai fazer com esse conteúdo? Isso já está vencido, né? Então, hoje, ela chega comigo e diz, não, você tem razão, né? Então... o ensino deu um salto. Então, por exemplo, você pega em São Paulo, tem belas escolas, belas universidades, USP, Unicamp, lá em Campinas, são várias universidades boas que o Brasil tem, né? Normalmente estaduais e federais, né? Mas hoje a política está tão enraizada dentro das universidades que o... Já não tem mais sentido aquilo, porque os caras brigam mais por política do que propriamente
4: sobre ensino. Só acredita que a essência das universidades federais, isso falando no Brasil de modo geral, acabou perdendo que a essência principal é formar grandes profissionais. E quando se torna um debate político dentro das universidades federais, só acredita que isso acaba perdendo sentido para os alunos?
7: Claro, né? Claro, porque aquilo ali não é o que ele vai viver. Nem todo mundo ali vai ser político, né? Sim. Todos nós somos políticos, né?
4: Sim, um pouquinho, né?
7: Um pouquinho. Escuta daqui, escuta mais, brigar por política, fazer movimento por política, arriscar a universidade toda, esse negócio todo, isso aí não existe mais, venceu. Então hoje as universidades particulares que estão ganhando corpo, entendeu? São muitas que estão ganhando corpo. Outras ficaram no passado. Né? Ficaram no passado. Você vê, se faz um. Você tem medicina em Manaus, em 3, 4 universidades, sei lá. Aí os caras vão fazer uma prova, o cara tira 1. Que médico vai ser esse que tirou 1? Eu não vou nesse cara. Né? E veja você que isso já está acontecendo. Isso já espalhou para a população. Então o pessoal já comenta assim: não, eu vou no médico, no hospital, né? Mas se eu chegar lá e ele tiver sem a bata, eu vou me embora.
4: Ainda bem que agora foi aprovado pelo Congresso Nacional o próprio exame dos médicos.
1: Exato.
4: Eles vão ter que fazer um exame semelhante da OAB para poder passar pelo processo
1: todinho. Ter todo o registro profissional, né?
7: Olha, isso já vem de muitos anos, essa briga, né? Sobre a parte de saúde. Quando eu fui criar uma faculdade de medicina aqui, quando eu era dono da Uninorte, a primeira aprovação tinha que ser do Ministério da Saúde. Tinha que ser lá. Para poder você começar a pleitear o curso. Então, eles mandavam examinadores, mandavam todo mundo. E direito que a OAB realmente não conseguiu se posicionar, né, em termos de criar faculdades. Abriu muito, porque a OAB não pode mais dar a psica. O que eles estão fazendo com a saúde agora é o que vai acontecer com o direito, igualzinho, entendeu?
4: Sim.
7: Porque hoje você vai no MEC, dá a entrada, faz um projeto, traz o cara aprova teu curso, mas depois que ele aprovou teu curso, você pode fazer qualquer coisa.
1: Não há essa fiscalização, não é? Esse acompanhamento, né, dos profissionais que estão sendo formados.
7: Veja você, quando nós criamos o CIESA, meu caso foi jogar o CIESA em patamar superior, né? No andar de cima. Mas um fala daqui, outro fala daqui, reunião com a diretoria, reunião e tal. Não, a gente tem que colocar um preço baixo, senão ninguém pega aluno. Peraí. Vocês querem bancar ou eu que vou bancar isso? Porque, não, porque hoje a faculdade tal cobra R$300, eu digo, mas não presta. Mas não tem, os alunos ganham salário mínimo, não conseguem nem pagar o ônibus. Eu digo, então isso aí é um problema do aluno, né? Eu não podia pegar ônibus quando eu estudava no segundo grau em Goiânia. Eu ia de carona no carro de lixo, no caminhão de lixo que carregava lixo, que passava perto da minha escola. O dia que o caminhão de lixo não passava, eu tinha que ir correndo. Dei meu jeito. Agora o cara, não, porque eu ganho salário, mas quero ir de Uber, eu quero. Não funciona, né? Eu acho o seguinte: a pessoa que pensa ter alguma coisa na vida, ele tem que ter conhecimentos para isso. Não adianta. Você pode dar 1 bilhão para uma pessoa, se ele não souber administrar, ele acaba isso em poucos anos.
1: Tem até esse levantamento das pessoas que ganharam em loteria, na loteria, né? Ganharam fortunas aqui no Brasil.
4: Volta a ficar
1: todas, pobre. Todas elas. Acho que se tem uma exceção, eu não conheço, mas todas elas voltam a estaca zero.
7: O brasileiro tem esse problema, né? O brasileiro tem esse problema, o brasileiro é bom, né? Tem aquele coração ótimo. Aí o cara ganha 13 milhões. Aí ele pensa que é uma fortuna para ele, claro que é, ele é pobre, né? Aí ele já compra uma casa pra mãe, uma casa pro irmão, uma casa pra irmã, uma casa pro tio, põe piscina.
4: Depois, quando vem, já foi.
7: Depois de 6 meses, a família toda tá dizendo assim: você me deu uma piscina, essa porcaria tá suja. Porque não consegue tratar a piscina. Entendeu? Não adianta você dar uma piscina pra uma pessoa pobre, porque ela não consegue manter a piscina limpa. Né? Então tem que entender isso. Em vez de fazer isso, dar as coisas, em vez de trazer o peixe para ele comer, ensina ele a pescar. Olha, nós vamos montar uma empresa aqui junto, você vai fazer isso, você vai ganhar tanto. Eu acho que tudo isso hoje, né? Nós estamos passando por um momento difícil, o Brasil, né? É, problema político muito forte, né? E, mas eu acho que a educação, ela está se recuperando. Nós já temos algumas escolas em São Paulo que custa 20 e poucos mil, né? É, quando a minha filha estudou, a minha filha mais nova estudou, mais velha, estudou nos Estados Unidos, ela fazia pré-escola, custava $1.000. E era assim, você chegava dia 30, a porteira pergunta, cadê seu cartão? Para pagar, senão leva de volta. Aqui não, o cara estuda o ano todo, às vezes se forma, não paga a escola, aí ele pega uma liminar. Pô, o juiz não pensa no que a faculdade gastou para formar aquele cara, né? Ele só pensa naquela pessoa. Quer dizer, peraí, justiça é justiça, né? Um lado e o outro, né? Então, isso existe nas escolas. Então, o cara sai, dá o cano, nunca mais volta, ainda sai. Veja bem, o nosso problema no século é assim. O século é a escola mais cara de Manaus, né? Também é a melhor escola de Manaus, né? Então, o século, quando chega em outubro, começa o zum, zum, zum. Ah, eu vou sair porque eu não estou gostando, porque não é aquilo que eu pensava. Você pega lá, ele está devendo o ano todo. Ele só pagou a matrícula. E mais, o que que ele faz? Como ele está no meio de pessoas que têm dinheiro, ele quer justificar a saída dele. Entendeu? Porque ele não pagou. A gente não matricula de novo o devedor, né? Mas ele justifica pro pessoal que a escola não presta, que é isso aqui, tá errado, que não sei o quê, que a piscina tinha um pedaço de papel lá, entendeu? Para poder sair. Mas todo mundo hoje já tá convencido que isso acontece, né?
1: Agora vamos falar de inovações, de novidades pro próximo semestre.
7: Sim, o próximo semestre nós estamos abrindo alguns cursos novos no CIESA, né? É, inclusive, nós estamos abrindo um curso de business, que é um curso que tem mistura administração, contabilidade e economia. Esse curso é muito bom. Esse curso é muito procurado no exterior. Inclusive, a minha filha, que eu crio, né, desde pequenininha, ela fez business nos Estados Unidos e agora está fazendo mestrado em business, né? Então, esse curso hoje, ele está muito procurado no mundo.
4: E é bem completo, né?
7: Bem completo. Porque você vai ter ali contabilidade, administração e economia, né? O dono de uma empresa que não sabe isso, está perdido, né? Está na mão dos outros.
4: Ainda mais com a reforma tributária vindo. Sim, aí, mudanças para 2027. Sim. Agora.
7: Pelo menos o cara tem que entender, né? Eu já passei, pelo exemplo, na minha empresa, já teve uns 20 contadores. Mas olha, esses caras não entregam o serviço. Esses caras enrolam, entendeu? E a gente vai mudando de contador. Toda vez que você muda de contador, tem que vir de novo lá de trás.
1: Começa tudo do zero.
7: Começa,
1: né?
7: Tudo do zero, né? E aí você vai pro escritório de contabilidade. O cara tem 200 clientes. Ele não pode te dar prioridade, né? E esse curso é muito bom, o empresário ter conhecimento de tudo isso, porque ele não come bola, né?
4: Com certeza.
7: O contador chega com ele, olha, assim, não é assim não. Assim não. É assim, assim, assim. Então, esses são cursos chaves. Inteligência artificial, isso é prioridade, entendeu? Outra coisa também, nós estamos fazendo, César, a construção naval, que não tem aqui em Manaus.
4: Isso é super interessante. O governo federal anunciou a construção de mais de 10 embarcações fluviais.
1: Exato.
4: Então, isso é muito importante. Sim. Até uma escassez aqui de
1: até
4: mercado.
1: Até aqui para o estado do Amazonas, né? Que tem aí essa... É, a gente anda, né? O transporte vai pelos rios e não por estradas. Sim. É importantíssimo.
7: Muito importante. Veja você. É, e nós temos tradição de fazer bons barcos. Né? Tanto é que o Roberto Carlos fez o barco dele em Manaus, né? Ele não foi em outro estado, veio em Manaus fazer o barco dele, né? E eu mesmo, eu, Valderi, fiz 7 barcos entendeu? Construí 7 barcos. Eu comprei o estaleiro. Porque os caras estavam enrolando demais, eu comprei o estaleiro do cara, banquei o estaleiro para fazer meus barcos, né? Mas o que que acontecia antigamente? Você tinha o cara que soldava. O cara não tinha, ele aprendeu a soldar na marra, não fez nenhum curso. Então ele soldava, tal, aí chegava em cima, o alumínio tava meio torto, aí você tinha que tirar na massa aquilo.
4: Sim.
7: Né? Não podia lixar, porque senão abria de novo. Hoje não. Hoje, soldador naval perdeu o emprego. Hoje...
4: Tudo é automatizado, né?
7: Tudo. Tudo ali, um robô que faz 6 soldas simultâneas.
4: E com alta precisão, né?
7: Alta precisão. Então, tudo tá mudando. Tudo tá mudando, né? A gente tá vendo que tudo tá mudando. Né? Mas o que está acontecendo com a educação, ela foi pro buraco. Depois da pandemia, acabou. Curso de R$30.
4: Agora, professor, sobre esse curso que o senhor falou, quando que começam as inscrições? Quem pode participar? É preciso ter graduação? Não é? Como é que faz?
7: Não, Construção Naval é um curso superior.
4: Não, o de business?
7: Ah, o de business também. Uhum. Não precisa. É um curso comum, igual os outros, que você entra desde o primeiro ano. Né? Só que ele tem essas três, esse vetor com as três capacitação.
4: Muito legal. Eu tive a experiência, agradeço pela oportunidade, conheci o CIESA, quero agradecer o professor Fábio Alho, que é o nosso coordenador do curso de Direito, da primeira turma, da matutina, né, do primeiro período.
7: Sim.
4: Com certeza são professores excelentes, tive essa experiência com professores, todos eles são doutores e de fato Sim. são
1: É incríveis. O diferencial, não é, professor?
7: É o diferencial.
1: Então, para as pessoas que estão escutando agora, faço convite para esses pais, para esses alunos que querem realmente ter um ensino diferenciado, ter uma chance a mais no mercado de trabalho, para conhecer as dependências, a escola e de repente se matricular já no segundo semestre,
7: Sim,
1: né?
7: Sim, segundo semestre nós vamos abrir as matrículas logo agora em julho, né? Que começa as férias, né? A faculdade vai estar de férias. Estamos preparando alguns cursos rápidos de atualização, essas coisas todas, né? Para dar mais, vamos fazer isso online, né? Fazer isso online. Professor doutor, tudo direitinho, não é gravado. É o professor nas salas, tá? E a gente chama de EVP, Ensino Virtual Presencial. Tá? Então o aluno pode estar na sala de aula, quiser ir assistir a aula, ou pode estar em casa, assistindo a aula em casa, tá? Gravando a aula para resolver depois. O século, hoje, eu garanto a você, não é querer esnobar não, mas o século é a escola mais desejada de Manaus. Não tenha dúvida. Todo mundo quer estar no século. Todo mundo. Só que o século passa por um valor um pouco alto, né? O século, depois de pagar mensalidade, material, comida, que lá tem, refeitório, né? Merenda, que lá tem tudo, né? O século tem tudo. Tem piscinas, nós temos 3 piscinas, 2 ginásios, campo de futebol, música, dança, judô.
4: Uma mega estrutura.
7: Sim, é uma mega estrutura. São 9 prédios naquele lugar ali, naquele terreno. Cada um dividido por fases da criança, né? Mas o problema é que quando chega no preço, aí o cara, opa, né? Eu vou botar ali num de 1.000. Mas é o que eu digo para alguns caras que me procuram. Ah, eu pago um aluno aqui, meu, um filho meu, eu pago meus 3 filhos no colégio fulano de tal. Eu digo, tudo bem, mas só que depois, meu amigo, você vai continuar sustentando eles, tá? É, aqui não, o menino no segundo ano já está trabalhando com o pai da empresa. Já tem aluno, terceiro ano, dono de empresa. Entendeu? Então, é diferenciado. Senão ninguém ia cobrar esse preço, né? Mas eu tenho para mim que o século, ele mais 2 anos ele encerra as vagas, porque é um colégio que ele é muito grande e ao mesmo tempo ele é muito pequeno, porque as salas tem pouco aluno. entendeu? Nós temos no máximo 20 alunos numa sala do segundo grau. Quando você chega na pré-escola, são 10, 12, você entendeu? Então ninguém enche a sala de aluno, né? Estamos modificando agora as carteiras dos alunos no século, né? Nós estamos usando as mesas co-work, que são as mesas que junta para eles fazerem um trabalho em equipe, e na hora que está tendo aula, desmonta a mesa, cada um vai assistir a sua aula, né? Então, porque nós trabalhamos muito com projetos, muito com projetos. E agora nós estamos levando os professores doutores do CIESA para o século.
1: Sim.
7: Entendeu?
1: Tá ótimo, então. Muitíssimo obrigada. Eu quer deixar alguma uma consideração final, professor?
7: Sim, eu gostaria sim, né? Nós estamos agora na semana, no mês de férias que vem, junho.
4: Estamos agora no período de junho, vamos entrar para julho.
7: Sim, vamos entrar em julho. Então, julho é período de férias.
4: Sim.
7: Então, nós abrimos a colônia de férias.
4: Séculos Experience.
7: Exatamente.
4: A gente ouve aqui nas 18 horas.
7: Vocês ouvem, né? Essa experiência, o nosso aluno não paga nada. Porque o nosso aluno já paga 12 meses. Entendeu? Nós não podemos pegar um mês e... Não, não tem aula. Tem aula, aí tem a colônia de férias durante o tempo, pode entrar pessoas de fora, né? O aluno não paga nada, porque ele já paga a mensalidade, né? Ele só paga desse período que ele paga sempre, a comida, a merenda, o almoço, né? Que eles almoçam lá, entendeu? E quem vier de fora vai pagar uma taxa, entendeu? Sobre o almoço, sobre os 15 dias que vão ficar lá, né? E é uma mensalidade, metade da mensalidade do século. E os alunos não pagam.
1: Então, são abertas as inscrições para essa colônia de férias?
7: Exatamente.
1: É só chegar lá no século?
7: Só chegar no século. Chegar lá e matricular, conhecer o século. Vale a pena.
1: Tá ótimo. Muitíssimo obrigada pela sua presença aqui no 18 Horas, professor.
7: De nada, querida. Muito obrigado você. Você é muito simpática, né? O que não é de não. Muito obrigado a vocês dois.
1: Muito obrigado.
7: Quero agradecer a rádio, né? Por essa oportunidade que me dá sempre aqui, né? E muito obrigado.
1: Estamos sempre à disposição. Conversamos com o professor Valderir Areosa, agora em Manaus, 7 horas e 5 minutos.
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4: Manaus já está entrando no clima de mais um grande evento esportivo que promete movimentar as águas do Tarumã e reunir atletas de várias partes do Brasil.
1: Começa amanhã, Kennedson, Amazônia Wakeboard 2026. E quem traz os detalhes pra gente é Vanessa Lima.
8: Boa noite a todos. O Amazônia Wakeboarding já virou tradição no calendário esportivo brasileiro. O evento acontece nesse sábado, a partir das 8 da manhã, no sítio Paraíso Tarumã, e é considerado o maior do Norte e Nordeste na modalidade. Ao longo de 14 anos de história, já realizou 15 edições, reunindo alguns dos maiores nomes do wakeboard nacional e internacional. O evento faz parte do Circuito Brasileiro de Wakeboard e é homologado pela Federação Brasileira de Esqui Aquático e Wake. A competição promete disputas de alto nível, reunindo desde atletas iniciantes até profissionais, além de valer pontos importantes para o ranking brasileiro. O organizador do Amazônia Wakeboarding, Mário Figueiredo, faz o convite oficial para mais essa edição.
9: Mais um Amazônia Wakeboarding. O maior evento do Norte e Nordeste da modalidade está de volta, reunindo os maiores atletas do Brasil nas águas do Tarumã. Dia 20 do 6, agora sábado, no sítio Paraíso Tarumã, a partir das 8 horas da manhã. A entrada é liberada, viu, galera? Para você que tá pensando em passar um sabadão aí, em contato com a natureza, de muito sol, começo de verão, é só chegar lá no sítio Paraíso Tarumã, a partir das 8 horas da manhã. Vai lá, a gente vai ter uma praça de alimentação, com sushi, um dog, os petinhos, vai ter o açaí também. Vamos ter DJs durante o dia todo.
8: E tudo isso acontece em um cenário que impressiona até quem já rodou o mundo, o Lago do Tarumã. Os próprios atletas consideram o Tarumã um dos melhores lugares do mundo para a prática do esporte, graças às condições ideais das águas e à beleza única da paisagem amazônica. A expectativa é de que a edição de 2026 mantenha o sucesso dos últimos anos, quando o campeonato reuniu grandes nomes do wake brasileiro. Além de oferecer atrações para o público, o evento incentiva o turismo esportivo e projeta ainda mais o Amazonas no cenário nacional da modalidade. Volto com vocês.
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1: André Meirelles, conta pra gente como é que está a volta pra casa. Agora em Manaus, 6 horas, ou perdão, 7 horas e 8 minutos.
10: É isso. Boa noite mais uma vez. Para encerrar aqui, nos principais vias aqui da capital amazonense, o trânsito começa a se desafogar mais, principalmente pela Avenida Djalma Batista, Constantino Neres, essa volta para casa. Mas eu tenho uma informação importante, que 100 agentes de trânsito vão reforçar a fiscalização aqui em Manaus durante os jogos da seleção brasileira. A prefeitura, ela já lançou a Operação Copa e está intensificando e monitorando ali as vias para garantir mais seguranças para os motoristas, passageiros e pedestres. As equipes vão estar distribuídas em todas as zonas aqui da cidade, com atenção especial aos principais acessos viários, bares, áreas de concentração de torcedores e nas tradicionais ruas da Copa. O objetivo é, claro, aí, evitar acidentes, coibir infrações e manter aquela fluidez do trânsito antes, durante e depois das partidas. A fiscalização também vai focar em situações de risco, principalmente nos casos de motoristas que insistem em misturar álcool também ali com direção. Então, atenção amanhã para você se divertir aí durante e depois também da partida do jogo do Brasil. Fica aí a orientação da fiscalização do IMU, do DETRAN, aqui nas ruas da capital amazonense. Então, muita atenção. Se for beber, tem aquele conselho, né, Karim e Kenderson? For beber aí, não dirija. Vai de aplicativo ou de ônibus. Volto com vocês.
1: Muito obrigada pelas informações, André Meirelles.
4: Seguimos direto para o editorial 18 horas.
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11: A infiltração de facções e milícias criminosas nas eleições tornou-se uma das principais preocupações das autoridades brasileiras, também no Amazonas. O Ministério Público Eleitoral do Estado começou a adotar medidas para enfrentar a influência do crime organizado nas eleições deste ano. As providências são para proteger a liberdade de escolha do eleitor e preservar a legitimidade das eleições, ou seja, coibir a interferência de estruturas criminosas no processo democrático. A Procuradoria Regional Eleitoral pretende obter informações sobre possíveis pré-candidatos com envolvimento com organizações criminosas e milícias. E já solicitou informações de inteligência de pré-candidatos envolvidos com estruturas criminosas com potencial de interferência no processo eleitoral. A sociedade precisa estar atenta, pois o crime organizado busca ir além da intimidação de eleitores e candidatos. Ele investe no financiamento direto de campanhas e na eleição de representantes para garantir proteção institucional e controle de territórios. E que o combate às grandes facções precisa permanecer no centro do debate nacional, com destaque para a eleição de representantes das próprias facções ou de seus laranjas para cargos legislativos municipais e estaduais. Pois isso significa ainda mais desvio de verbas públicas e domínio territorial e administrativo do Estado brasileiro. Todo esforço é necessário e todo cuidado é pouco contra os criminosos.
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1: 18 horas de hoje fica por aqui. Um beijo, boa noite, até amanhã. Boa noite, Kennedy Paz.
4: Boa noite, Karim Leão. Boa noite a todos. Até amanhã.
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3: Mix 712, agora a gente está recebendo a turma do Wake. Mariozinho com a gente aqui, trouxe uma turma sensacional que vai participar de mais um campeonato de Wake, que agora é dia 20. Mariozinho, boa noite.
4: É isso aí, vai ser sábado agora, dia 20 de junho. A partir das 9 horas da manhã no sítio Paraíso Tarumã, na Vivenda do Pontal. Estamos aqui com os atletas profissionais, o Caio Tiradentes.
3: Boa noite,
4: e o Luiz
3: Caio.
4: De Manaus. E o Luiz Bauer de São Paulo.
3: Ô Luiz, boa noite. Gina. Seja bem-vindo a Manaus. Opa. Tá gostando?
5: Tô gostando muito. Primeira vez em Manaus aqui.
6: Lugar quente. Pra gente lá no sul
5: tá inverno lá, é muito bom
6: passar um tempo agora no calorzinho. Muito agradável o clima aqui.
3: Tiradentes, meu amigo. Boa noite.
7: Boa noite, Amazônia Wakeboard, mais um ano, prometendo aí dar um show de wakeboard. Tá todo mundo convidado. Quem quiser chegar no sítio Paraíso Tarumã. E enfim, o campeonato rola ao longo do dia inteiro. Só promete coisa boa.
3: Pois é, Mariozinho, são muitas atrações, não é verdade? Conta pra gente aí.
4: É isso aí, Graciano. Nós vamos contar logo pela manhã com o aulão de jiu-jitsu da Academia Choque, com o professor Paulo Christian ministrando junto com Marcelo Alca, mostrando o melhor da arte marcial lá do jiu-jitsu para a turma que estiver presente. Vamos também ter a presença de vários atletas do Brasil, do Amazonas e de Manaus, fazendo um show de wakeboard com muita adrenalina para a turma que estará presente vendo o nosso show ao vivo.
3: E também um show de paraquedas, como é que é isso?
4: É isso aí, vai ter no final do dia, vai ter um show de paraquedismo. Os melhores paraquedistas do Amazonas vão estar lá presentes fazendo um salto aquático lá nas águas do Tarumã. Também contaremos com a praça de alimentação. Você vai tomar o melhor açaí da cidade, que é o açaí do Acucesse. Tem também o combinado de lanche lá na área, com um espetinho e um hambúrguer de primeira. E muitas atrações para a turma que estiver presente.
3: Pois é, Mariozinho, tô vendo aqui que vai ter, né, bandas logo depois da premiação. Como é que vai ser?
4: É isso aí. Nós teremos DJ durante o dia. A programação é com DJ durante o dia todo, tocando excelente música de qualidade para a turma que estiver presente. E logo após a premiação, nós teremos atração lá, o Adriano Arcanjo e a banda, tocando o melhor do rock nacional e do rock internacional para a turma que estiver presente.
3: E o mais importante, né, Mariozinho? Entrada liberada. Você pode ir para lá passar o dia com a família, não é verdade?
4: É isso aí, entrada é liberada. O nosso evento está de portas abertas para atender você e sua família. Pode chamar todo mundo, todos estão convidados a partir das 9 horas da manhã no sítio Paraíso Tarumã. Nós temos lá as redes sociais com a localização, vai estar disponível a todos. Quem estiver interessado em saber como chegar, é só entrar nas redes sociais do Amazônia Wakeboard, que tem todas as informações lá.
3: E dos dois participantes aí, como é que está a expectativa?
7: Minha expectativa é sempre alta. Eu gosto muito de campeonato de wake, não só por ser um praticante, mas como também é uma boa opção de passeio para quem quiser ir, não pratica o wakeboard, quer fazer uma opção diferente de passeio. Eu super recomendo. Então, e como praticante, eu gosto muito de wake. Então, para mim é sempre boa expectativa. Clima bom, a vibe boa e o nível técnico sempre lá em cima, com certeza.
3: E ele aí, como é que você tá vendo a Amazônia aí? Primeira vez em Manaus, né?
6: Primeira vez em Manaus, é, primeira vez competindo com o Pilha ali também. O cara anda bem. Vamos ver se eu vou conseguir ter uma... Um bom
7: desempenho.
6: Bom desempenho,
3: isso. Mas acima de tudo, a participação já é excelente,
6: né? Ah, a participação vai ser muito legal,
3: não,
6: né?
3: Não, tá... não é um detalhe técnico.
6: É, competindo, mas tô competindo com meus amigos. Isso é o que vale.
3: Perfeito.
4: É isso aí, Graciano. O Gino é a primeira competição que ele vai competir na categoria profissional. Ele que é proveniente do Cable Park, tá? Ele não era atleta de lancha. Aí já tem acho que uns 2 ou 3 anos que ele tá praticando já o esporte na lancha. Um ano na lancha que ele tá competindo na lancha e já tá com um desempenho altíssimo. E ele adquiriu lá em Brasília, no campeonato em Brasília, o índice técnico para competir na categoria profissional. E a primeira competição dele na categoria profissional é aqui em Manaus, no Amazônia Wakeboarding.
3: Perfeito. Gino, então, olha, sucesso para você. Bem-vindo à Amazônia, você vai se apaixonar. Ele já comeu jaraqui ou...
7: Ainda não, ele comeu tambaqui e pirarucu. Tá chegando lá.
3: Passou perto. Passou perto. Sucesso para você, obrigado pela presença aqui nos estúdios. Amigo Tiradentes também, você é filho de quem?
7: O Rubinho.
3: O Rubinho, muito meu amigo. Fala pra ele, Rubinho. Estive lá com o Graciano na Mix. E o meu amigo Mariozinho. Mais uma vez, obrigado pela presença. Vamos chamar a galera aí?
4: É isso aí, Graciano. Eu que agradeço aqui. Estar sempre aqui presente na Rádio Mix, a rádio oficial do Wakeboard Manaus. Obrigado pelo apoio cultural sempre. Obrigado também aos nossos patrocinadores, que sempre ajudam o nosso esporte aí, colaborando com o que eles podem dar de melhor, que é a Italux Manaus, a Família São Pedro, a CEDEL, Secretaria de Esporte do Amazonas, nosso secretário Diego Américo, muito obrigado, Diego Américo, a Rádio Mix por fazer essa divulgação maravilhosa aqui pro Amazonas inteiro. E é isso aí, Graciano, muito obrigado por...
3: É isso, Mariozinho.
4: Muito obrigado por mais essa oportunidade e convido a todos para 9 horas da manhã no
3: Domingo,
4: sítio...
3: Sábado, dia 20.
4: Sábado, dia 20, 8 horas da manhã no sítio Paraíso Tarumã, na estrada da Venda do Pontal. Vamos chegar lá e tamo junto.
3: Entrada grátis, né?
4: Entrada liberada.
3: Valeu, então, galera, sucesso para vocês em mais um campeonato de wakeboard. Valeu, Mariozinho, valeu, galera.
7: Valeu.
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3: Mix, boa noite. Eu sou Graciano Rebelo e tá começando mais um Pede no Zap. Manda um áudio pra gente. 11 9 8 3 4 0 8 1000 e pede a sua música.
8: Meu nome é Presiri, moro em Santa Rosa, Niterói. Quero ouvir Swim do BTS e dedicar pra mim mesma.
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1: Se continua o Pede no Zap aqui na Mix. Ó, você manda o áudio pra gente no 11 983 408 mil e pede a sua música no Pede no Zap.
2: Fala, galera da Mix, beleza? Aqui é o André, Santo André, motorista de aplicativo, e eu queria ouvir a música Somedi, do Nickelback. Valeu.
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1: Mix e o Sandro 6000 finalizando o primeiro bloco do pede no zap de hoje, quinta-feira. Segura na Mix, que já já tem mais pede no zap.
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12: Mix, continua o pede no zap aqui na Mix. Ó, você manda o áudio pra gente no 11 98340 8000 e pede a sua música no pede no zap.
13: Boa noite, galera da Mix. Aqui quem fala é o Wagner de Mococa. Toca um Charlie Brown pra gente, tá ok? 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
1: Mix tá rolando, pede no Zap, você não esquece. 11 983 408 mil. Passa o áudio pra gente e pede a sua preferida aqui no Pede no Zap.
2: Boa noite, Rádio Mix. Manda aí Try the Pink, que oferece pra minha esposa Karine, do Rio Grande do Sul, que tá grávida, e dizer que eu amo muito ela.
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1: Mix, se tá rolando, pede no Zap. Você não esquece, 11 9 83 40 8000. Passa o áudio pra gente e pede a sua preferida aqui no Pede no Zap.
2: Rádio Mix, aqui é a Ellen de Arapiraca e eu gostaria de escutar uma música do Guns N' Roses, November Rain. Obrigada.
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1: Mix, finalizando, pede no Zap de hoje, quinta-feira. Não esquece, 11 9 8 3 4 0 8 mil. Manda sua mensagem de áudio, pede a sua música, que você ouve ela aqui na Mix. E o Pede no Zap tá de volta amanhã, sexta-feira, 7 da manhã.
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0: começando mais um Festa Mix aqui em 100.7, o seu programa de música eletrônica. Olha, eu sou Graciano Rebelo e vamos juntos hoje, quinta-feira, até às 9 aqui na Mix. Boa noite, Ayla.
1: Boa noite.